0: redução dos saldos aos apostadores pelos bancos. A partir do dia 14, se houve qualquer obstáculo para a devolução dos valores, os saldos serão repassados à Caixa Econômica Federal, que receberá os recursos e vai providenciar a devolução aos apostadores. Luciana Colares de Holanda, para a Voz do Brasil.
1: E também está sendo feita a operação contra as bets que não eram regularizadas, as ilegais.
2: Já foram retirados do ar 506 sites suspeitos de oferecer apostas de forma irregular no Brasil.
1: A ação foi feita pelos Ministérios da Justiça e Segurança Pública e da Fazenda, que monitoram plataformas sem autorização para funcionar no país.
2: Levantamento também identificou 43 canais e grupos ativos no Telegram relacionados à divulgação de apostas e jogos de cassino online. Juntos, eles ultrapassam os 202 mil integrantes.
1: A iniciativa faz parte de um trabalho para interromper o acesso a plataformas que operem sem autorização e impedir que novos endereços sejam usados para oferecer apostas ao público brasileiro.
2: Uma questão de saúde mental.
1: Assim, o governo federal definiu a onda de vício em apostas online, as bets, que foram proibidas na semana passada em todo o país.
2: Transtornos e até mesmo casos de suicídio entre os jogadores tornaram o problema mais que uma questão financeira, segundo o Ministério da Saúde.
1: Mesmo com a proibição, o SUS segue oferecendo atendimento para os afetados.
3: Em 2022, o homem que vamos chamar de Reinaldo foi apresentado a uma plataforma de apostas de times de futebol. Ele gostou do que, até então, considerava uma brincadeira inofensiva. Mas, aos poucos, Reinaldo foi se afundando nas apostas online. Chegou ao ponto de comprometer a renda da casa e pegar empréstimos para tentar cobrir os rombos causados pelas bets.
4: Eu cheguei a pegar um empréstimo no banco de 7 mil reais, botei uma banca e no outro dia eu já tinha perdido os mesmos 7 mil reais. E eu fiz isso não foi uma vez, foram em outras vezes também.
3: Após 4 anos de vício, Reinaldo teve um princípio de infarto e entendeu que era hora de procurar ajuda.
4: Nesse dia eu tive uma virada de chave, assim, no sentido de que eu pensei, ou eu paro ou eu acabo com a minha vida.
3: Entre maio e junho, 50 milhões de brasileiros apostavam em bets, segundo pesquisa da Confederação Nacional de Dirigentes Lojistas e do Serviço de Proteção ao Crédito. De acordo com o estudo, que considerou apenas as capitais, 43% dos apostadores já deixaram de pagar contas essenciais, como água e luz, ou abriram mão de lazer por conta dos jogos. Merula Borges, especialista em finanças da Confederação, diz que o vício não prejudica apenas os apostadores, mas a própria economia do país.
5: Ultimamente, só os custos negativos de saúde e no comércio ficam no Brasil, enquanto a maior parte do lucro acaba indo para fora, com empresas que estão instaladas fora, que não geram emprego.
3: Os efeitos colaterais das bets extrapolam as finanças. Um dos principais motivos para a proibição dos jogos no Brasil, segundo o governo federal, é que o vício se tornou um problema de saúde pública. Quadros como ansiedade, depressão, alterações no sono e no humor são associados ao transtorno do jogo. Segundo a OMS, a Organização Mundial de Saúde, o risco de morte por suicídio é 15 vezes maior entre pessoas que estão nessa condição. Entre 2018 e 2025, os atendimentos no SUS ligados a jogo e problemas com apostas cresceram 140%. O ministro da Saúde, Alexandre Padilha, lembra que as pessoas afetadas podem recorrer ao SUS para buscar ajuda.
6: A gente oferece hoje já teleatendimento para as pessoas que, por vergonha, por estigma ou por dificuldade de acesso, não procuram uma unidade de saúde presencial, então elas podem acessar, vão continuar acessando através do Meu SUS Digital. Vamos continuar oferecendo os atendimentos presenciais.
3: Desde que entrou no ar, em dezembro de 2025, a plataforma de autoexclusão do governo federal registrou o pedido de bloqueio do CPF em sites de bets de mais de 1 milhão e 300 mil pessoas. 51% dessas pessoas declararam relação direta com a saúde como motivo para a autoexclusão. Reportagem Luana Karen.
2: Está em vigor uma nova etapa do programa de renegociação de dívidas do governo.
1: Nas fases anteriores, a União dava uma garantia aos bancos para que eles dessem descontos.

0: Agora o governo vai adquirir a carteira de débitos.
1: Os descontos devem começar a ser repassados aos devedores a partir de fevereiro de 2027. Entenda como vai funcionar com Pablo Mundim.
2: Uma nova etapa do programa de renegociação de dívidas, o Desenrola, prevê a compra pelo governo federal de carteiras de dívidas de pessoas físicas. A medida provisória estabelece descontos de, no mínimo, 90% para dívidas de até 10 mil reais. O ministro do Planejamento e Orçamento, Bruno Moretti, explica quais dívidas poderão ser incluídas no programa.
3: Dívidas em atraso de um período de 2 a 4 anos e meio, mais ou menos, porque a partir de 5 anos essas dívidas prescrevem.
2: Na prática, bancos e demais credores poderão oferecer suas carteiras de dívidas em leilões. Será selecionada a instituição que oferece o maior desconto. Depois da compra, o consumidor poderá quitar o saldo restante à vista ou parcelar a dívida. Os juros e as demais condições de pagamento ainda serão definidos pelo Conselho Monetário Nacional. A economista e professora da FGV, Carla Beni, fala sobre a diferença dessa medida para outros programas de renegociação.
4: A mudança desse modelo é que o cidadão vai dever para o Tesouro Nacional. Então, o Tesouro que vai fazer toda a negociação com o banco e vai comprar os lotes pelo maior desconto possível.
2: A economista da FGV, Carla Beni, também orienta os consumidores sobre os cuidados para evitar um novo endividamento.
4: O importante é que a pessoa já comece a fazer uma programação, já vai tentando já juntar algum valor. Numa situação ideal, ela quitaria essa dívida à vista para não continuar com outra dívida. Mas se ela precisar parcelar, é importante que essa parcela caiba no orçamento para que ela não se frustre novamente.
2: O cronograma prevê o chamamento dos credores em novembro, a apresentação das propostas em dezembro e a homologação em janeiro. A previsão é que os contratos sejam assinados e os descontos comecem a ser repassados aos devedores em fevereiro de 2027. Para acompanhar as próximas etapas e saber como participar, o consumidor deverá consultar os canais oficiais do programa, que ainda serão divulgados. Reportagem Pablo Mundim.
0: O Setembro Verde chama a atenção para a importância da doação de órgãos.
1: E nós conversamos com a coordenadora-geral do Sistema Nacional de Transplantes do Ministério da Saúde, Patrícia Freire, sobre a logística, as regras e as diferenças que esse gesto pode fazer para salvar vidas e dar uma nova chance a quem espera por um transplante. Acompanhe. Doutora Patrícia, bem-vinda à Voz do Brasil. Um prazer ter a senhora conosco aqui. Vamos começar, então, essa conversa com uma dúvida que é muito comum, né? Qualquer pessoa pode ser doadora de órgãos e tecidos?
5: Sim, qualquer pessoa. Primeiramente, obrigada, Mariana, pelo convite. Aqui no mês da doação é muito importante a gente falar sobre isso, né? Setembro é dedicado à doação, ao incentivo à doação de órgãos e tecidos, né? Então, a resposta é sim. Qualquer pessoa saudável, que não tenha doenças transmissíveis, pode ser doadora de órgãos e tecidos, né? Para ser doador de órgãos após a morte, é preciso estar em morte encefálica. E para ser doador de tecidos, o coração já pode ter parado e é possível doar alguns tipos de tecidos.
1: Agora, existe idade mínima para essa doação ou idade máxima?
5: Idade máxima não tem. Idade mínima, sim, para aqueles pacientes que estão em morte encefálica, porque a morte encefálica, que é a morte cerebral, né, ela só pode ser diagnosticada a partir de 7 dias de vida. Então, a idade mínima, é claro, tem que ser a partir de 7 vidas, mas a partir de 7 dias de vida é possível doar órgãos para transplante. Idade máxima não tem. Vai depender, é claro, da performance da pessoa, né? Hoje em dia, um idoso, por exemplo, de 70 anos, né? Existem pessoas com 70 anos que são atletas, que estão muito bem de saúde, então isso não impede a doação de órgãos. Então não existe idade máxima, existe a condição da pessoa naquela idade. Se ela estiver bem, saudável, sem doenças transmissíveis, não há impedimento só pela idade. A idade isoladamente não impede a doação de órgãos.
1: E aí, no caso, uma criança doa para outras crianças, idoso necessariamente vai doar para outro idoso? Tem essa relação?
5: Depende. Na verdade, o regulamento técnico do Sistema Nacional de Transplantes, ele prioriza que doadores abaixo de 18 anos, órgãos de doadores que tenham de 18 anos ou menos, vão primeiro para receptores também com com abaixo de 18 anos. Mas isso é muito, varia um pouco, assim, por exemplo, porque nós podemos ter uma criança de 13 anos que seja muito grande, tenha, por exemplo, um coração já grande, né? Nós temos adolescentes aí de 13, 12 anos que tem 1,90m, né? Porte físico de adulto. Então, o coração desse adolescente provavelmente não vai caber numa criancinha de um ano que está precisando de um coração para transplante. Então, a gente faz essa relação antropométrica também, né? Mas, a priori, órgãos de doadores infantis vão primeiro para receptores infantis. Se não tiver nenhum receptor dessa faixa etária compatível, aí ele vai para doação de órgãos para adultos normalmente. Mas a gente procura fazer essa compatibilidade antropométrica.
1: Agora, a senhora mencionou, né, a doação em casos de morte encefálica. A gente tem doação também de pessoas em vida, porque eu acho que a maioria das pessoas, quando pensa em doação de órgãos, já pensa em situação de morte, né? Mas a gente tem doação em vida também. A senhora pode falar um pouquinho pra gente dos dois casos, assim, quando que se trata de doação pós-morte, quando que é possível fazer doação em vida ainda?
5: Sim, a doação pós-morte, ela é prevista em lei, né? E ela ocorre numa situação que a gente chama de morte encefálica, que é quando a função, a perda da função total das funções do cérebro, né? A gente sabe que todo o nosso organismo é comandado pelo nosso cérebro, então quando ele para de funcionar, isso é a morte de fato do indivíduo. E é na morte encefálica que é possível se doar coração, rins, fígado, pâncreas, intestino e tecidos também. É possível doar córneas, é possível doar pele, ligamentos, ossos, tendões, enfim. Mas na doação inter vivos, a gente só pode doar órgãos duplos ou órgãos que se regeneram, né? Então, em vivo, na doação em vivos, a gente pode doar um dos rins, parte do fígado e pode doar medula óssea. Esse é o tipo de doação em vida que pode acontecer.
1: Muito bem. Agora, doutora, uma única pessoa pode doar mais de um órgão, mais de um tecido?
5: Com certeza. Um único doador falecido, por exemplo, ele pode doar até 7, 8 órgãos e também pode doar todos os tecidos, exceto medula óssea. E o doador em vida é aquilo que eu falei, ele pode doar medula óssea, um dos rins ou parte do fígado.
1: E o Sistema Único de Saúde tem uma lista única para isso? Acho que essa também é uma dúvida que muita gente tem, né? Porque as pessoas têm aquele imaginário de que você pode... Ai, tendo dinheiro, você vai passar na frente. É uma lista única, né?
5: É uma lista única. Critérios econômicos, sociais, políticos, enfim, isso não é um consenso comum, é uma lenda urbana, né? Isso não existe, a lista é única. A distribuição dos órgãos que são doados pelas famílias, ela é feita através de critérios técnicos e não é feita assim diretamente pelo humano. Há um sistema informatizado que cruza os dados de compatibilidade dos candidatos a transplantes, ou seja, daquelas pessoas que estão inscritas na lista única, com os doadores, com os dados dos doadores, e existe um algoritmo. Então, ele cruza os dados dos doadores e dos receptores e vê qual é o mais compatível e organiza, assim, por critérios cronológicos, por critérios de urgência máxima, né? Então, você pode, por exemplo, uma pessoa pode passar na frente da lista, pode, se ela tiver muito urgente. Uhum. Porque tem aquela pessoa que está inscrita, mas que ela não está tão urgente, ela pode esperar um pouco. E tem alguns que entram no caso de urgência máxima, que ela precisa transplantar em 48 horas, ou senão ela morre. Então, nesses casos, a lista olha quem está em urgência. E, é claro, ela classifica os urgentes primeiro e os eletivos na sequência. Então, a lista é única e não existe. O nosso sistema, ele prima por isso, sabe, Mariana? Ele prima pela transparência do sistema. Então, as pessoas que são candidatas a um transplante e que estão inscritas nas listas, elas têm acesso ao seu prontuário e elas podem acompanhar a sua situação na lista. Então, ela vai ver quem passou na frente por questões de urgência, enfim. Então, a lista é totalmente transparente e não é possível se passar na frente da lista por questões que não sejam urgência.
1: Agora, antes da gente encerrar, queria que a senhora falasse um pouco sobre como as pessoas devem proceder caso elas queiram ser doadoras, né? Acho que é muito importante, principalmente quando se você tem a intenção de ser doadora, mas você percebe que a sua família pode ter algum tipo de preconceito com aquilo ou algum tipo de resistência, né?
5: Na verdade, as famílias não têm preconceito, as famílias não têm conhecimento, porque a doação de órgãos é uma coisa, assim, a gente costuma dizer que é o suprassumo da alta complexidade, né? Quando todos os tratamentos falharam, o que que resta agora? Trocar o órgão? Então, as famílias têm desconhecimento, né? Mas o que é essencial, que fique assim de mensagem para quem está nos ouvindo, é que se você deseja ser um doador após a sua morte, você venha a falecer e quiser se tornar um doador, você precisa deixar claro para a sua família. Então, você, sei lá, está numa conversa de fim de semana, vocês estão ali no almoço de domingo na família, né? Você fala assim, gente, lembra aquela coisa da doação de órgãos? Eu quero deixar bem claro, eu vou ser doador, viu? Se eu morrer, a gente até brinca, né? Se eu doer é para doar, se eu morrer é para doar tudo. Então, é isso que precisa ficar claro, porque a família, ela tende a fazer os gostos do seu ente querido
6: a
5: quando ele falece.
6: Né,
5: ela tende a respeitar. Então, o que é muito claro é falar, gente, se eu morrer algum dia, eu quero ser doador de órgãos. Se eu não puder, por exemplo, se não houver morte cefálica, a pessoa já tiver o coração parado de cara, né? Assim, por exemplo, num acidente de trânsito, o coração parou ali, dá para doar córneas, dá para doar ossos, dá para doar pele, dá para doar músculos, tendões, dá para doar uma série de outros tecidos. Principalmente, a gente tem que lembrar das córneas. A nossa lista de córneas hoje é gigante. E você imagina você poder doar os seus olhos e fazer com que uma pessoa volte a enxergar. Então, isso é muito importante. Então, a mensagem que precisa ficar para as famílias, para a pessoa que quer se tornar um doador, avisa a sua família, porque quem vai autorizar a doação é a sua família.
1: Muito bem, nós conversamos com Patrícia Freire, coordenadora geral do Sistema Nacional de Transplantes do Ministério da Saúde. Doutora Patrícia, muito obrigada pela entrevista à Voz do Brasil.
5: A gente é convidado.
0: 2027 vai ser o ano da Copa do Mundo Feminina no Brasil.
1: E de olho no futebol feminino brasileiro, foi sancionado nesta segunda-feira um marco legal para a modalidade.
0: A legislação prevê medidas para profissionalização nas competições, proteção à maternidade e prevenção e combate à discriminação no futebol.
7: Foi sancionada nesta segunda-feira a Lei do Futebol Feminino, que estabelece diretrizes nacionais para o desenvolvimento do esporte. Entre as medidas, está a redução gradual do número de atletas não profissionais nas competições oficiais. Na principal divisão nacional, cada equipe poderá ter inicialmente até 4 jogadoras não profissionais. Nas demais divisões nacionais e na principal divisão estadual, o limite será de 6. A lei também estabelece medidas para ampliar a participação das mulheres em diferentes áreas do futebol e garantir mais direitos às atletas, como explica o ministro do Esporte, Paulo Henrique Cordeiro.
8: É uma lei que também se preocupa com a formação de gestoras, com técnicas, com a arbitragem feminina no futebol, com condições como a proteção à maternidade, com a busca da igualdade salarial entre as jogadoras do futebol feminino e do futebol masculino, que se preocupa essencialmente com o desenvolvimento desse futebol feminino, de nós virarmos a chave.
7: As atletas também deverão ter acesso a condições equivalentes de treinamento, espaços, equipamentos e profissionais de suporte. A legislação inclui ainda medidas de prevenção e combate à discriminação, ao racismo, à intolerância e à violência contra as mulheres no futebol. A medida entra em vigor durante a preparação do Brasil para sediar, em 2027, a Copa do Mundo Feminina. O Mundial será realizado de 24 de junho a 25 de julho em 8 cidades brasileiras. Reportagem Thaís de Araújo.
1: O governo federal divulgou hoje uma série de medidas que vem tomando para evitar que o aumento do preço do petróleo, causado pela guerra no Oriente Médio, traga prejuízos para a população brasileira.
0: A cotação internacional do barril do petróleo Brent, o tipo que é para comercialização, já acumula uma alta de 40% desde o início dos conflitos.
9: As medidas fazem parte de um conjunto de ações para evitar o aumento do preço dos combustíveis no país diante da alta dos preços internacionais do petróleo. O pacote inclui nova portaria do Ministério da Fazenda, que prorroga a subvenção de R$ 2,12 por litro de óleo diesel, publicada na última sexta-feira. Segundo o ministro do Planejamento e Orçamento, Bruno Moretti, a política de concessão de subsídios aos combustíveis ainda é necessária e precisa precisa ser mantida para atenuar os efeitos da guerra no Oriente Médio entre Estados Unidos, Irã e Israel.
6: A política de subvenção, ela funciona sempre como um amortecedor. Ela é do tamanho necessário para amortecer o choque e nunca ela é discricionária, sem parâmetros.
9: Na semana passada, também foi deflagrada a Operação Carga Pesada. De acordo com o balanço divulgado nesta segunda-feira, entre 21 e 25 de setembro, 241 fiscalizações foram realizadas em postos, distribuidoras e revendedoras para checar preços e qualidade dos combustíveis e do GLP, o gás de cozinha. O ministro da Justiça e Segurança Pública, Wellington Lima, destacou que o reforço na fiscalização não vai de encontro ao livre mercado. O ministro disse ainda que é preciso diferenciar a liberdade para definição de preços das situações consideradas abusivas.
10: A necessidade de nós, a todo instante, chamarmos atenção para a distinção entre o uso, a liberdade de preço e o abuso. O uso dessa faculdade não se confunde com este abuso indiscriminado de preço. Imaginar 1.300% de incremento na margem de lucro é algo que atenta frontalmente contra o interesse da sociedade brasileira, da cidadania, da dimensão dos consumidores, e o nosso aparato de Estado deverá estar absolutamente mobilizado para reprimir esse tipo de conduta.
9: O governo também aumentou as penalidades previstas para infrações cometidas por integrantes da cadeia de combustíveis. Com a nova regra, o teto para as multas passou de 14 para 500 milhões de reais. Reportagem Gabriela Noronha.
1: E devido à elevação abusiva de preços, a ANP, Agência Nacional do Petróleo, Gás Natural e Biocombustíveis, já aplicou multas que somam mais de 700 milhões de reais a distribuidoras de combustíveis.
0: E essas foram as notícias do governo federal.
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1: Fique agora com as notícias do Poder Judiciário e do Congresso Nacional. Boa noite.
0: Boa noite para você e até amanhã.
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13: STF vai definir limites para quebra de sigilo telemático em fiscalização tributária.
14: Acordo prevê medidas para combater o assédio eleitoral na administração pública da Paraíba.
13: Para o STJ, condenação por violência doméstica é fundamento suficiente para impor a participação do agressor em grupo reflexivo.
14: Boa noite, eu sou Marcela Luiza.
13: E eu sou Walter Lima.
14: Supremo Tribunal Federal vai definir se a Justiça pode autorizar a quebra de sigilo telemático em fiscalizações de tributos.
13: A decisão final do STF deverá ser aplicada por todo o judiciário do país. Marcelo Della Libera.
15: O caso começou com uma ação da União que pediu acesso a e-mails e arquivos armazenados em nuvem de um investigado para apurar um suposto esquema de emissão de notas fiscais falsas. No recurso ao Supremo, a União sustenta que o Marco Civil da Internet permite, mediante ordem judicial, o acesso a dados armazenados também em processos de outras áreas. O relator ministro Dias Toffoli destacou que a discussão envolve, de um lado, o direito à privacidade e ao sigilo das comunicações e, de outro, o interesse público na arrecadação de tributos. Ainda não há data para o julgamento do mérito no Supremo.
14: Acordo homologado pela Justiça do Trabalho prevê medidas para combater o assédio eleitoral na administração pública da Paraíba.
13: O Estado também vai pagar indenização por dano moral coletivo. Samanta Flor.
16: O acordo foi firmado entre o Ministério Público do Trabalho e o Estado da Paraíba. A previsão é de ações para identificar e coibir práticas de assédio eleitoral e também discriminatórias nas relações de trabalho da administração estadual. O Estado ainda vai pagar R$200 mil por dano moral coletivo em 20 parcelas. A decisão prevê multa em caso de descumprimento.
14: Mesários preparam sessões eleitorais antes da abertura da votação.
13: Equipes orientam o eleitorado e garantem o funcionamento das sessões. Estevão Furtado.
17: No dia 4 de outubro, as sessões eleitorais vão funcionar das 8 da manhã às 5 da tarde, no horário de Brasília. Durante o pleito, mesárias e mesários conferem a identificação, registram a presença, liberam a urna e orientam eleitoras e eleitores sem interferirem na escolha do voto. celulares e outros equipamentos que possam gravar ou transmitir imagens devem ficar desligados e guardados no local indicado pelos mesários, enquanto a pessoa vota. Ao final do horário de votação, a equipe imprime o boletim de urna e encaminha a mídia de resultado para a transmissão dos dados.
14: Condenação por violência doméstica é fundamento suficiente para obrigar agressor a participar de grupo reflexivo como condição de suspensão da pena.
13: O entendimento é do STJ, Fátima Uchoa.
18: Um homem condenado por violência doméstica teve a execução da pena suspensa desde que cumprisse algumas condições, como a de frequentar 5 sessões de grupo reflexivo. O Tribunal de Justiça do Rio de Janeiro afastou essa condição por entender que não houve fundamento específico para determiná-la, o que resultou em recurso do Ministério Público. O STJ restabeleceu a obrigação. Segundo o relator ministro Rogério Schietti Cruz, o juiz só precisa apresentar justificativa específica se decidir não aplicar a medida. Para o ministro, os grupos buscam responsabilizar o agressor e ajudar a romper o ciclo de violência doméstica.
14: Justiça bloqueia 146 milhões de empresas acusadas de envolvimento em garimpo na terra indígena Yanomami.
13: A decisão é fruto de um pedido do MPF, Vanessa Pereira.
19: Segundo a ação, a cassiterita era extraída clandestinamente da terra indígena Yanomami, em Roraima, transportada por aeronaves a partir de pistas de pouso clandestinas, registrada como se fosse produção de cooperados e, em seguida, adquirida pela White Soul de Metalurgia e Mineração Limitada, que transformava o minério em lingotes de estanho. Com isso, além do bloqueio de bens, direitos e valores, a Justiça também determinou que a Receita Federal informe os dados de faturamento das 4 empresas de 2021 a 2025. Essas informações servirão de base para sanções e eventual revisão de valores bloqueados.
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14: Uma boa noite.
13: E até amanhã.
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15: Eu sou Humberto Pinheiro e estes são os destaques de hoje do Jornal do Senado, que começa agora. Congresso vai iniciar a análise da medida provisória que proíbe as BETs em todo o país. CCJ analisa punições para quem desiste de criança adotada. Sancionada lei que cria Universidade Federal da Fronteira Norte em Oiapoque, no Amapá. Boa noite. Já está no Congresso Nacional a medida provisória 1394 de 2026, que proíbe em todo o país as chamadas BETs. Pelo texto, que será analisado por uma comissão mista de senadores e deputados federais, antes de ser votado pelos plenários da Câmara e do Senado, a restrição valerá para as apostas sobre eventos reais de temática esportiva e sobre eventos virtuais de jogos online. As informações com o repórter Alexandre Campos.
20: Além de acabar com as atuais concessões no prazo de 30 dias, a MP prevê o bloqueio do acesso a sites e aplicativos de apostas. As empresas que exploram a atividade não terão direito a qualquer indenização nem a devolução do valor que repassaram ao governo pela outorga do serviço. A conta vinculada a algum operador que continuar explorando ilegalmente a atividade será bloqueada e os valores serão destinados ao Fundo Nacional de Segurança Pública. O dinheiro referente a jogos não apurados e os recursos de prêmios de apostas, cujo resultado tiver sido concluído antes da vigência das novas regras, deverão ser devolvidos aos apostadores. O texto ainda veda publicidade, propaganda e patrocínio relacionados a esse tipo de atividade e impõe obrigações aos provedores de aplicações de internet e lojas virtuais, como impedimento de oferecer produtos ou serviços referentes a apostas. O vício em betes tem levado famílias ao endividamento e há mais registros de casos de depressão e de ansiedade com aumento do risco de suicídio, problemas que, de acordo com o governo, motivaram a edição da medida provisória. A população pode se manifestar sobre a MP clicando em consulta pública no endereço senado.leg.br/e-cidadania.
3: O Congresso também recebeu o projeto de lei do Executivo que tipifica crimes relacionados às betes. O texto torna crime tanto a exploração quanto a publicidade de betes, tipificando 5 condutas como criminosas. A proibição das betes prevista em medida provisória já está valendo, mas o projeto que trata dos crimes ainda precisa ser votado pela Câmara e pelo Senado para virar lei e entrar em vigor. A Comissão de Constituição e Justiça do Senado deve discutir uma alteração no Estatuto da Criança e do Adolescente para punir adultos que desistem do processo de adoção. A proposta busca introduzir sanções específicas para desencorajar a chamada desistência tardia, quando a criança já consolidou laços afetivos com os adotantes. Repórter Douglas Castilho.
21: De 2019 a 2024, mais de 2 mil crianças registradas para adoção passaram por pelo menos um processo de devolução, segundo dados do Conselho Nacional de Justiça. Foi pensando nesse cenário que o ex-senador Major Olímpio apresentou o projeto de lei que estabelece sanções para os adotantes que desistirem durante o processo. A relatora da proposta na Comissão de Direitos Humanos, senadora Damares Alves, do Republicanos do Distrito Federal, falou das consequências dessa espécie de segundo abandono.
22: Agravam ainda mais a vulnerabilidade de crianças e adolescentes que, por vezes, já sofrem trauma anterior de exclusão ou perda da família de origem.
21: A proposta prevê punições como o pagamento de indenização e até responsabilização por crime de abandono de incapaz, se a desistência ocorrer após a sentença judicial definitiva de adoção.
3: Foi sancionada a lei aprovada pelo Senado que cria a Universidade Federal da Fronteira Norte, com sede em Oiapoque, no Amapá. Repórter Rodrigo Rezende.
23: A Universidade Federal da Fronteira Norte, a UFFN, terá sede em Oiapoque, na fronteira com a Guiana Francesa, e será vinculada ao Ministério da Educação. O campus da Unifap, Universidade Federal do Amapá, que fica no município, passa a integrar a nova universidade, com a transferência dos cursos, estudantes e cargos. A UFFN terá como objetivos oferecer graduação e pós-graduação, desenvolver pesquisa, extensão e cultura e promover a inovação e o desenvolvimento regional. O presidente do Senado, Davi Alcolumbre, destacou o papel da instituição na formação de profissionais e pesquisadores, principalmente com a possível exploração de petróleo na região.
24: De formarmos capacidade intelectual na academia, na universidade, no conhecimento, nessa nova perspectiva das riquezas da exploração do petróleo e das riquezas que o petróleo pode proporcionar para o Brasil e vai proporcionar para a Amazônia, de conhecimento, de inteligência, e a universidade, só ela é capaz de gerar todas essas perspectivas.
23: Para 2027 e 2028 estão previstos investimentos de R$20 milhões por ano na nova universidade.
3: Uma proposta em análise na Comissão de Educação propõe que bibliotecas de escolas públicas disponibilizem livros sobre proteção à mulher. Obras que abordem o tema igualdade entre homens e mulheres também devem constar nos acervos. A medida tem como objetivo atuar preventivamente no combate à violência contra o público feminino e deve ser adotada conforme a previsão orçamentária. A relatora, senadora Ivete da Silveira, do MDB de Santa Catarina, enfatiza que a iniciativa pode ser implementada de forma gradual. Para ela, o acesso a obras literárias, informativas e pedagógicas sobre esses assuntos contribui para o desenvolvimento de atitudes compatíveis com a dignidade da pessoa humana e com a não discriminação.
25: Nem só de violência vive o Brasil, ele vive também de uma capacidade de reagir a ela.
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6: O Tribunal Superior Eleitoral decidiu que o e-título poderá ser usado normalmente nos dias das eleições, inclusive para download. A novidade vale para os 2 turnos de votação. Mais detalhes com o repórter Herman Kulitz.
7: Os cidadãos poderão usar o aplicativo e-título normalmente nos dias da votação, inclusive para download. Isso vale tanto para o primeiro turno quanto para o segundo. O anúncio foi feito pelo presidente do TSE, ministro Cássio Nunes Marques, destacando as funcionalidades.
8: A Justiça Eleitoral iniciou o envio de notificações oficiais pelo aplicativo e-título. A iniciativa busca facilitar o acesso a informações importantes para o exercício do voto, como a consulta antecipada ao local e a sessão de votação. Reforçamos, portanto, a recomendação para que eleitoras e eleitores mantenham o aplicativo atualizado, façam o primeiro acesso e confiram seus dados com antecedência.
7: De acordo com o TSE, quem tem biometria cadastrada e fotografia digital poderá utilizar o e-título como documento oficial de identificação na hora de votar, apresentando o documento diretamente pelo celular ao mesário. Não serão aceitas capturas de tela nem documentos sem foto.
6: 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Com trabalhos técnicos de Eliseu Caires, o Jornal do Senado fica por aqui. Acompanhe agora as notícias da Câmara dos Deputados. Boa noite e até amanhã.
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26: Câmara analisa a destinação de percentuais mínimos de recursos ao esporte.
27: Projeto de lei cria uma política nacional de educação para jovens e adultos.
26: Parlamentares apresentam propostas para fiscalizar a qualidade da água.
27: Boa noite. Encerramos hoje o projeto de gravação de edições do Jornal Câmara dos Deputados em emissoras da rede Câmara de Rádio neste ano de 2026. Este programa está sendo produzido diretamente da cidade de Vitória da Conquista, com a participação do colega Guilherme Barbosa, da Rádio Câmara de Vitória da Conquista. Eu sou Márcio Aquilissardi, bem-vindo, Guilherme.
28: Boa noite, obrigado, Márcio. É uma honra profissional participar da apresentação desse jornal da Câmara dos Deputados, dentro da Voz do Brasil. Vamos agora às notícias da Câmara dos Deputados. O Wellington Roberto, do PSD da Paraíba, apresentou proposta de fiscalização e controle para verificar a origem e a regularidade da água utilizada na fabricação de refrigerantes e cervejas no Brasil. A iniciativa prevê a revisão das autorizações realizadas nas fábricas nos últimos 5 anos.
27: O Wellington Roberto quer saber se as empresas usam água mineral dentro dos padrões exigidos pelos órgãos de controle. O deputado também solicita explicações sobre a ausência nos rótulos dos refrigerantes de informações relacionadas à origem da água utilizada na produção.
28: Júlio Arcoverde, do PP, quer discutir a prestação dos serviços de abastecimento de água e esgotamento sanitário no estado do Piauí. O deputado cita relatos de falhas no fornecimento e defende mais acompanhamento da execução dos contratos de concessão.
27: Júlio Arcoverde sugere reunir representantes da concessionária, de órgãos reguladores e do poder público em uma audiência sobre o tema. Ele explica que o objetivo é avaliar a fiscalização do setor e discutir medidas para melhorar a qualidade e a continuidade dos serviços prestados.
0: Saúde.
28: Dorinaldo Malafaia, do PDT do Amapá, defende a aprovação de projeto de lei complementar que inclui o combate à malária entre os objetivos da atuação conjunta da União, dos Estados, do Distrito Federal e dos municípios. A proposta prevê ações articuladas aos processos de licenciamento ambiental.
27: Dorinaldo Malafaia alerta que grandes empreendimentos instalados em regiões com alta incidência de malária devem considerar durante o processo de licenciamento os riscos da doença. O deputado avalia que a cooperação entre os entes federativos pode fortalecer a prevenção e o controle.
0: Segurança Pública.
28: Sargento Faur, do PL do Paraná, defende o aumento das penas para motoristas alcoolizados que causarem acidentes com vítimas. Ele cita casos recentes de atropelamentos fatais e mortes de motociclistas provocados por condutores embriagados.
1: Eu apresentei, baseado nessa carnificina que estamos vivendo no trânsito, um projeto duríssimo, que ele aumento de pena, reclusão de 6 a 20 anos quando o motorista, sob influência de álcool ou outra substância psicoativa, provocar morte no trânsito. Crime inafiançável. Ou seja, chega de fiancinha de 3 mil, de 1.000, de 2 mil. Não, vai ficar preso até decisão judicial. Multas mais severas.
27: A proposta também prevê 10 anos de suspensão da carteira de motorista em casos de morte e 7 anos quando houver invalidez permanente da vítima. Para Sargento Faur, as mudanças evitam a sensação de impunidade e tornam mais rigorosa a punição para crimes cometidos por motoristas embriagados.
28: Favorável à redução da maioridade penal de 18 para 16 anos, Paulo Freire Costa, do PL de São Paulo, considera que as regras atuais de punição para adolescentes precisam levar em conta a gravidade dos acontecimentos. Ele é um dos autores de PEC sobre o tema.
27: O texto assinado por Paulo Freire Costa também inclui a responsabilização penal de adolescentes maiores de 12 anos que cometam crimes violentos e hediondos. A justificativa aponta que o limite de 3 anos de internação pode estimular o recrutamento de menores para a prática de crimes.
0: Justiça.
28: Projeto de Alexandre Guimarães, do MDB do Tocantins, cria regras para punir a chamada litigância abusiva reversa. A proposta prevê punições para réus que descumpram decisões judiciais de forma reiterada ou apresentem recursos sucessivos apenas para atrasar as determinações da justiça.
27: De acordo com Alexandre Guimarães, grandes litigantes costumam transformar a demora dos processos em estratégia de negócio, o que sobrecarrega o judiciário. Para ele, a medida combate o abuso de poder econômico nos tribunais e assegura que as decisões sejam cumpridas.
0: Educação.
28: A Câmara analisa a criação de uma Política Nacional de Educação de Jovens e Adultos. A proposta pretende avançar na construção de medidas para estimular milhões de brasileiros que não conseguiram concluir os estudos. A repórter é Maria Neves.
9: A Comissão de Educação da Câmara dos Deputados aprovou o projeto que institui a Política Nacional de Educação de Jovens e Adultos. Pela proposta, o poder público deverá adotar ações para assegurar o acesso e a permanência na escola de todos os cidadãos que não concluíram o ensino fundamental ou médio na idade própria. Dentre as medidas previstas estão a busca ativa de estudantes que abandonaram os estudos, a previsão de orçamento próprio para o programa em igualdade de condições com o ensino regular e a oferta de bolsas de estudo. Ainda de acordo com o texto aprovado, a União deverá oferecer assistência técnica a estados e municípios para ampliar a oferta de vagas na educação de jovens e adultos. Nessa modalidade, as instituições de ensino deverão oferecer cursos em horários flexíveis, inclusive aos fins de semana. Para a deputada professora Luciene Cavalcante, do PSOL de São Paulo, que integra a Comissão de Educação, a proposta é fundamental, uma vez que o Brasil ainda conta com milhões de pessoas que não concluíram a educação básica.
10: Hoje, no nosso país, mais de 1.000 cidades não têm sequer uma turma de EJA. Isso é um escândalo. Quando a gente vai olhar que são quase 70 milhões de brasileiros que hoje não concluíram a educação básica.
9: O projeto ainda determina a formação de professores especializados e a realização de concursos públicos para a contratação de profissionais específicos para a formação de jovens, adultos e idosos. Os governos também terão de assegurar aos alunos da modalidade de jovens e adultos participação igualitária em programas de material didático, transporte, alimentação e assistência à saúde. Além disso, as instituições de ensino deverão oferecer espaço para acolhimento de crianças entre 4 e 12 anos, sob a responsabilidade de estudantes jovens, adultos ou idosos. A proposta que institui a Política Nacional de Educação de Jovens e Adultos ainda será analisada pelas Comissões de Finanças e Tributação e de Constituição e Justiça. Da Rádio Câmara de Brasília, Maria Neves.
0: Economia.
27: Lucas Ramos, do PSB de Pernambuco, apoia a criação de regras mais claras para responsabilizar os sócios pelas obrigações que permanecem após a extinção de uma empresa. A proposta, segundo ele, protege credores, trabalhadores e fornecedores, além de ampliar a segurança jurídica.
28: Relator da matéria na Comissão de Indústria, Comércio e Serviços, Lucas Ramos avalia que a mudança contribui para reduzir disputas judiciais e fortalecer o ambiente de negócios. Ele afirma que a medida ajuda a coibir o uso indevido da personalidade jurídica para evitar o cumprimento de obrigações.
27: Projeto de Júnior Ferrari, do PSD do Pará, amplia a desoneração tributária para serviços de conservação, modernização e reparo de embarcações listadas no Registro Especial Brasileiro. O texto também inclui as empresas brasileiras de navegação como beneficiárias do Renaval, o programa de incentivo ao setor.
28: Júnior Ferrari alega que a reforma tributária acabou com benefícios que garantiam a competitividade do setor de reparos navais. Ele entende que as mudanças são necessárias para preservar empregos, atrair investimentos estrangeiros e manter a infraestrutura de atendimento à frota brasileira.
27: Juarez Costa, do Republicanos de Mato Grosso, integra a Frente Parlamentar em Defesa do Mutualismo. O grupo pretende acompanhar a regulamentação do sistema em que associados dividem os custos de proteção de seus bens como alternativa ao seguro tradicional.
28: Juarez Costa apoia a articulação entre o poder público, entidades do setor e a sociedade civil para fortalecer esse modelo de proteção patrimonial. A frente também busca contribuir para a aplicação das regras estabelecidas pela lei que regulamentou o mutualismo no país.
0: Agricultura.
27: Produtores rurais endividados poderão ter até 25 anos para pagar seus financiamentos, conforme substitutivo apresentado por Dilceu Esperafico, do PP do Paraná. O relatório do deputado também estabelece carência de até 3 anos para o início dos pagamentos.
28: Dilceu Esperafico considera que a renegociação das dívidas pode ajudar os produtores afetados por perdas na safra, aumento dos custos de produção ou dificuldades na comercialização. O texto também prevê a suspensão de cobranças judiciais durante o período de adesão ao programa de renegociação.
27: Raimundo Costa, do PSD da Bahia, é autor de projeto que cria um selo nacional para a identificação de pescado proveniente da pesca artesanal sustentável. A proposta também institui um programa de rastreabilidade para informar a origem do produto e a comunidade responsável pela captura.
28: Raimundo Costa aponta que a certificação pode aumentar o valor comercial do pescado artesanal, ampliando o acesso a mercados diferenciados. O texto prevê também que produtos certificados tenham prioridade em compras públicas, feiras e ações de promoção comercial.
0: Trabalho.
27: Mauro Benevides Filho, do União do Ceará, apoia a PEC que reduz de 44 para 40 horas semanais a jornada, com 2 dias de descanso a cada 5 trabalhados e sem redução salarial. Ele ressalta a importância da mudança para o bem-estar da população.
11: eu bato muito que você, para você crescer, você tem que melhorar na sua função estudando. O que é que essa emenda constitucional está fazendo? É tentando reduzir, em vez de um dia por semana de folga, de lazer, de cuidar da casa, enfim, do que seja, de estudar, é reduzir de 5 por 2. O que é isso? É trabalhar 5 dias e conseguir folgar 2. Isso não significa que sábado e domingo não poderão trabalhar. Poderão sim. Você pode substituir um dia da semana, quarta-feira, trabalhar no sábado e assim por diante. Ou seja, a emenda constitucional prevê isso.
28: Mauro Benevides Filho considera que a redução da jornada também pode aumentar a produtividade. Segundo o parlamentar, empresas que já adotaram a escala de 5 dias de trabalho por 2 de descanso relatam funcionários mais motivados e redução das faltas justificadas por atestados.
27: Zé Adriano, do PP do Acre, apresentou requerimento para a realização de audiência pública para debater o fim da escala 6x1. O deputado propõe ouvir representantes da construção civil sobre os possíveis impactos da mudança nos custos, na produtividade e na manutenção dos empregos.
28: Zé Adriano considera que a construção civil deve participar do debate por empregar grande contingente de trabalhadores e depender intensamente de mão de obra. Ele avalia que a audiência pode contribuir para a análise das propostas sobre o tema que tramitam no Congresso Nacional.
27: Missionário José Olímpio, do PL de São Paulo, apresentou o projeto que autoriza a criação de um Programa Nacional de Proteção a Motofretistas e Mototaxistas. A proposta prevê recursos federais para municípios e o Distrito Federal oferecerem gratuitamente equipamentos de segurança e cursos de qualificação.
28: Missionário José Olímpio defende a priorização de trabalhadores de baixa renda com adesão voluntária aos cursos e sem novos custos para a categoria. Segundo o deputado, o objetivo é reduzir os acidentes e as mortes no trânsito relacionados ao uso profissional de motocicletas.
27: Ercílio Coelho Diniz, do MDB de Minas Gerais, apresentou o projeto que cria o Programa Nacional de Requalificação Profissional para pessoas acima de 45 anos. Segundo ele, o objetivo é oferecer cursos gratuitos de tecnologia e serviços digitais, bolsas de qualificação e incentivos para empresas que contratarem os beneficiários.
28: O projeto de Ercílio Coelho Diniz também prevê prioridade para pessoas desempregadas há mais de um ano. O deputado argumenta que a iniciativa combate o etarismo no mercado de trabalho e reduz o desemprego prolongado entre trabalhadores com mais de 45 anos.
0: Esporte.
27: A Câmara analisa uma proposta que prevê a destinação de recursos ao esporte. A repórter Paula Bittar tem mais detalhes sobre a medida.
12: A Comissão de Constituição e Justiça da Câmara aprovou uma proposta de emenda à Constituição que estabelece que União, Estados, Distrito Federal e municípios deverão destinar anualmente pelo menos 1% da receita de impostos à promoção do desporto educacional e de alto rendimento. Além de definir percentuais mínimos, a proposta propõe um sistema de repasse de recursos entre os entes federativos para viabilizar políticas públicas integradas. Assim, do mínimo previsto para a União, 25% serão destinados aos estados e ao Distrito Federal e 25% aos municípios. Os critérios de rateio dos recursos serão definidos em lei complementar. O relator na comissão, deputado Helder Salomão, do PT do Espírito Santo, defende que a destinação de recursos mínimos pode colaborar para o incentivo ao esporte desde cedo.
13: A escola é a primeira oportunidade que o jovem, que o adolescente tem de começar a prática esportiva. E muitas escolas não têm a estrutura necessária, não têm o apoio. Nós precisamos ter recursos disponíveis, e nós estamos falando de 1% do total dos impostos arrecadados, para investimento em infraestrutura nas escolas do nosso país. Eu tenho certeza que nós vamos revelar muito mais talentos.
12: Segundo Helder Salomão, no futuro, mais dinheiro investido se transformará em mais medalhas para o país.
13: Hoje, nós temos o Bolsa Atleta, que é uma experiência bem-sucedida, porque vários ganhadores de medalha nas Olimpíadas que o Brasil participa são
14: de atletas que tiveram o apoio do Bolsa Atleta. Eu acredito que nós, ao aprovarmos essa PEC e ela se transformar numa legislação que garante recurso para infraestrutura e apoio aos nossos jovens, adolescentes, nós teremos muitos talentos. O Brasil vai se destacar muito mais nas Olimpíadas, nas competições nacionais e internacionais.
12: A análise da proposta pela CCJ é apenas o primeiro passo da tramitação na Câmara. Agora, a PEC que destina recursos para o esporte, assim como outras que estão sendo analisadas em conjunto e tratam do mesmo tema, precisa passar por uma comissão especial e pelo plenário em 2 turnos de votação. Da Rádio Câmara, de Brasília, Paula Bittar.
28: A Câmara analisa projeto que cria uma política nacional para ampliar o acesso de crianças e adolescentes com autismo a atividades esportivas adaptadas. Autor da matéria, André Fufuca, do PP do Maranhão, afirma que a iniciativa utiliza o esporte como ferramenta de desenvolvimento, autonomia e inclusão social.
27: A matéria prevê a criação de núcleos e centros de esporte inclusivo e a capacitação de profissionais para atender esse público. André Fufuca destaca também a integração de ações nas áreas de esporte, educação, saúde e assistência social.
28: Termina agora esta edição especial do Jornal Câmara dos Deputados, produzida e apresentada pela Rádio Câmara de Brasília, em parceria com a Rádio Câmara de Vitória da Conquista, integrante da Rede Câmara de Rádio.
27: Eu agradeço ao Guilherme e a toda a equipe da Câmara de Vereadores de Vitória da Conquista pelo excelente trabalho conjunto.
28: Obrigado à Câmara dos Deputados por esta oportunidade. Este programa teve trabalhos técnicos de Everson Urani e a apresentação de Márcio Aquilissardi e Guilherme Barbosa. Boa noite.
27: O Jornal Câmara dos Deputados volta amanhã. Fique agora com as notícias do Tribunal de Contas da União.
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16: O Tribunal de Contas da União lançou um novo episódio do videocast Diálogos com TCU sobre os impactos das apostas esportivas online, conhecidas como bets. O programa trata de endividamento, saúde pública, lavagem de dinheiro, mercado ilegal e a atuação do Estado no setor. Em 2024, as bets movimentaram cerca de R$130 bilhões no Brasil. A auditoria do TCU identificou que plataformas não autorizadas...
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2: Olá, gente. O Back in Time está entrando no ar para fazer parte da sua noite. Eu sou Roger Pires e vou estar com você nessas 2 horas com muita música, recordando os grandes sucessos de todos os tempos. O programa de hoje começa com esta linda canção. B.J. Thomas, Raindrops Keep Falling on My Head.

Uma noite super especial para você que está nos fazendo companhia. Ouvimos no Back in Time, Diana Pequeno, Blow in the Wind, Roberto Carlos, Outra Vez. Em instantes, o Back in Time está de volta.

0: 10 e 17.
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0: No Back in Time, a melhor música da sua noite. Curtimos Brad, Eve, Zizi Posse, Asa Morena. Vamos fazer uma pausa para o intervalo e daqui a pouco estaremos de volta com o Back in Time.
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0: 10:36.
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0: Uma noite super especial para você que está nos fazendo companhia. Ouvimos no Back in Time, Kenny Rogers, Kim Carnes e James Ingram, What About Me? Guilherme Arantes, Planeta Água. Vamos ao intervalo e em instantes estaremos de volta.
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Estamos de volta abraçando você que está com a gente fazendo uma viagem no tempo. Dave McQueen, Me and You.

Linda esta canção, não é mesmo? No Back in Time, recordamos Elvis Presley, Suspicious Mind. Tavito, Rua Ramalhete. O Back in Time faz mais uma pausa. Não saia da sintonia. O próximo bloco está imperdível.

0: 11:17.
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É o Back in Time de volta para você. Nosso abraço a todos que estão nos ouvindo na zona rural, nas chácaras, sítios e fazendas. Muito obrigado a vocês pela audiência. Bon Jovi. 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

É sempre muito bom ter você aqui no Back in Time. Recordamos Carly Simon, Hurt. Sandra de Sá, Retratos e Canções. Vamos ao intervalo rápido e o Back in Time já já estará de volta.

0: 11:35.
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sempre com você, todos os dias, lhe fazendo companhia. É o Back in Time, matando saudade. Bee Gees, Method to My Madness.

Você está recordando os melhores momentos da sua vida no Back in Time. Ouvimos Crowded House, Don't Dream It's Over, Bob Welch, Sentimental Lady. Obrigado, meus amigos, pela sintonia em mais um Back in Time. Estamos encerrando o programa de hoje, prometendo voltar amanhã com muito mais recordações para você. Ótima noite.

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1: Meia-noite.
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0: Duduzão. Que honra demais poder estar aqui, viu?
1: Você tá doido.
0: Obrigado, gente. Obrigado.

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1: Meia-noite 57. 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

0: 1h29.
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2: 1:59.
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0: 2:27.
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1: 2:56.

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0: Para atrair, não precisa de contato físico, meu amigo.
1: A traição.

0: 3h24.
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0: Produção, que honra demais poder estar aqui, viu?
1: Você tá doido.
0: Obrigado, gente, obrigado.

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2: 3:52.
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0: 4h30.
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1: 5:11.
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4: E eu gosto mesmo. Rony Machado e os novos garotos.

0: 5:17.
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0: 5:30.
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0: 5:42.
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0: Olá, está começando a Caerte Notícias desta terça-feira, com informação, serviço e os principais acontecimentos de Santa Catarina. Confira agora os destaques desta edição.
1: Estudantes catarinenses atingem terceiro melhor resultado do Brasil em prova internacional. PISA mede conhecimentos básicos em leitura, matemática e ciência.
2: Terça-feira tem condições para chuva e risco de temporais em Santa Catarina.
3: Nova lei do gás amplia a participação de novos agentes, mas mercado ainda busca mais concorrência.
4: Federação das Câmaras de Vereadores de Santa Catarina premia projetos de impacto social positivo nos municípios catarinenses. Iniciativa busca valorizar ideias que podem ser replicadas em mais cidades para beneficiar a população.
5: Pix bate recorde em agosto e supera 8 bilhões de transações em um único mês, segundo o Banco Central.
6: Carreata da Saúde da Mulher começa a atender em Sara nesta terça-feira com mamografias e ultrassonografias gratuitas para pacientes da região.
7: Governo amplia a fiscalização contra abuso nos preços dos combustíveis. Medida provisória prevê multas de até 500 milhões de reais para empresas que aumentarem preços sem justa causa.
0: Está formada a maior rede de emissoras de rádio de Santa Catarina. A Federação das Câmaras de Vereadores de Santa Catarina promove a terceira edição do Prêmio Boas Práticas do Legislativo Municipal Catarinense em 2026. O repórter Cadu Reis nos traz mais informações.
4: Olá, Marílis. Um abraço a você e aos ouvintes. A premiação realizada pela UVESC tem como objetivo reconhecer e valorizar iniciativas desenvolvidas pelos legisladores dos municípios que tenham capacidade de gerar benefícios concretos para a população. Somente podem concorrer a este prêmio projetos em desenvolvimento prático com resultados comprovados durante a legislatura vigente, não sendo aceitos planejamentos e proposições que estejam no campo das ideias. A presidente da UVESC, Marcilei Vignatti, explica a iniciativa da instituição.
8: Para avaliar realmente e reconhecer aqueles vereadores ou aquelas câmaras de vereadores que estão produzindo política pública ou práticas de gestão, administração ou mesmo de recursos humanos, coisas que acontecem no âmbito da Câmara de Vereadores e que podem ser também transformadas em case para ser aplicadas em outras câmaras de vereadores. O que a gente leva em consideração é a experiência, o impacto social que essa iniciativa teve, o quanto você conseguiu também mobilizar com esse projeto que você desenvolveu.
4: Vereadores dos municípios catarinenses interessados em concorrer ao prêmio têm até o próximo dia 9 de outubro para se inscrever. A cerimônia de entrega da premiação será realizada no dia 26 de novembro, no encerramento do Congresso Estadual de Vereadores e Servidores de Câmaras Municipais.
0: 5 anos após a nova lei do gás, o mercado avançou, mas ainda enfrenta desafios para ampliar a concorrência. Carol Denardi tem os detalhes.
3: A legislação alterou regras de transporte, comercialização e acesso à infraestrutura. Dados da empresa de pesquisa energética mostram que a participação de comercializadores diferentes da Petrobras na venda de gás natural na malha integrada passou de zero em 2021 para 38% em 2025. O gerente de suprimento de gás da Companhia de Gás aqui de Santa Catarina, Marcos Totene, explica o que ainda é necessário para isso.
9: Do ponto de vista de uma distribuidora, né, é importante olhar, além dos números de participantes, também ela precisa se traduzir essa abertura, né, em oferta efetivamente disponível, com competitividade de preço, liquidez e segurança de abastecimento.
3: Totene destaca ainda o Gás Release, programa que prevê leilões de gás para ampliar a concorrência.
9: Nesse sentido, o Gás Release ele pode ser uma ferramenta de fato importante, desde que os volumes disponibilizados sejam suficientes, né, para gerar competição de fato e que exista acesso, né, às infraestruturas necessárias para colocar esse gás no mercado. Para a gente que faz parte da gestão de suprimento da SC Gás, o objetivo final é bem claro. A gente busca ampliar as alternativas de contratação, né, buscar as melhores condições de oferta, preservando sempre a segurança, né, e competitividade do gás para o mercado cativo.
0: Estudantes em Santa Catarina tiveram o terceiro melhor resultado do Brasil no PISA 2025. A prova foi aplicada em mais de 30 mil brasileiros, com idade média de 15 anos. Arthur, o que exatamente é avaliado nesse teste?
1: uma compreensão básica de conceitos nas áreas de leitura, matemática e ciência. São coisas como cálculos de porcentagens, compreensão de textos literários ou como funciona um ciclo de vida animal. Estudantes catarinenses superaram a média do Brasil em ao menos 18 pontos nas três medições. A secretária de Educação de Santa Catarina, Luciane Sereta, avalia que medidas como o PISA ajudam a entender quais iniciativas devem ser priorizadas.
10: Esses dados, eles são fundamentais, não simplesmente como indicadores a serem apresentados à sociedade, mas como indicadores que nos apontam para onde nós devemos seguir com os nossos programas de ensino e, portanto, que possam impactar na aprendizagem. A primeira ação que nós fazemos é reunir as nossas escolas e apresentar esses resultados, analisando em cada uma das áreas, como por exemplo em ciências, quais foram as habilidades que os nossos estudantes atingiram, quais habilidades que os nossos estudantes não atingiram.
1: Nacionalmente, estudantes brasileiros ficaram na posição 71 em matemática, 67 em ciências e 52 em leitura. Na matemática, os resultados indicam que 72% dos alunos brasileiros estão abaixo do nível básico de compreensão, que também não foi atingido por metade dos avaliados nas outras competências.
0: No Dia Mundial do Coração, celebrado nesta terça-feira, o alerta é para a saúde cardiovascular das mulheres. Em Santa Catarina, doenças do aparelho circulatório, como infarto e AVC, foram a segunda principal causa da mortalidade prematura entre mulheres de 30 a 69 anos em 2023. Foram 1.759 mortes, segundo a Diretoria Estadual de Vigilância Epidemiológica. Além dos fatores de risco já conhecidos, os sinais de um problema cardíaco nas mulheres nem sempre aparecem de forma mais associada ao infarto. A cardiologista Carla Cabe explica quais sintomas merecem atenção.
11: Como pressão alta, colesterol alto e diabetes, aquelas mulheres que têm sintomas como dor no peito, cansaço, falta de ar, e aquelas mulheres que já têm algum histórico de ter tido eclâmpsia ou pré-eclâmpsia, hipertensão gestacional, diabetes gestacional, mulheres que tiveram menopausa precoce e as mulheres que têm doenças autoimunes também.
0: Mas o cuidado não deve começar apenas quando surgem sintomas. Sintomas novos, persistentes ou diferentes do habitual também devem ser investigados. E os cuidados com a saúde da mulher também passam pela prevenção do câncer de mama. Uma estrutura móvel começa a atender nesta terça-feira em Içara, no sul do estado. A Carreta da Saúde da Mulher ficará 40 dias no município e deve realizar mais de 2 mil exames gratuitos. A repórter Carol Carvalho, da Massa FM de Criciúma, traz os detalhes.
12: A estrutura está instalada na Cidade do Idoso, no bairro Jaqueline, e vai permanecer no município durante 40 dias. Serão oferecidos gratuitamente exames de mamografia e ultrassonografia das mamas para mulheres de Içara e também de outros municípios da região. O atendimento ocorre de segunda a sexta-feira, das 8 da manhã às 5 da tarde. Podem realizar os exames mulheres entre 50 e 69 anos com encaminhamento da unidade de saúde e agendamento prévio. A previsão é realizar cerca de 1.400 mamografias e 1.080 ultrassonografias durante o período. A ação é uma parceria entre a Prefeitura de Sara e o Governo de Santa Catarina e integra as iniciativas de prevenção e diagnóstico precoce do câncer de mama. De Criciúma, da Rádio Massa FM, repórter Carol Carvalho.
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0: 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Segundo os dados do Banco Central, o Pix registrou mais de 8 bilhões de transações em agosto, o maior patamar registrado desde o início do sistema de pagamentos instantâneos. O repórter Marco Aurélio Gomes conta pra gente mais detalhes desses números.
5: Então, Amarilis, segundo o Banco Central, o Pix registrou 8 bilhões 110 milhões de transações em agosto. É o maior número de operações em um único mês desde que o sistema começou a funcionar em novembro de 2020. Apesar do recorde de transações, o valor movimentado não foi o maior já registrado. Foram 3 trilhões e 730 bilhões de reais em agosto, abaixo, portanto, dos 3 trilhões e 800 bilhões de reais registrados em julho. Mesmo assim, o volume movimentado pelo Pix em agosto foi maior que o PIB brasileiro do segundo trimestre, que ficou em 3 trilhões e 400 bilhões de reais. E o Pix já bateu outro recorde neste mês de setembro. Em um único dia, foram mais de 318 milhões de transações, movimentando 186 milhões e 890 mil reais. O recorde anterior era de mais de 313 milhões de operações, registrado em dezembro do ano passado. Além disso, o Banco Central anunciou mudanças para aumentar a segurança do Pix. A partir de 2027, as contas salário poderão usar o Pix automático.
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0: Olá, Rita. O governo federal ampliou a fiscalização para combater aumentos considerados abusivos nos preços dos combustíveis. Explica pra gente.
7: Olá, Amarilis e ouvintes. É isso mesmo, Amarilis. Uma medida provisória publicada na última sexta-feira estabelece multas de 20 mil a 500 milhões de reais para empresas que elevarem os preços sem justa causa. A regra vale para postos, distribuidoras e outros agentes da cadeia de combustíveis. A punição será aplicada quando forem caracterizadas práticas abusivas previstas no Código de Defesa do Consumidor. O anúncio foi feito nesta segunda-feira pelo ministro da Justiça e Segurança Pública, Wellington Lima e Silva.
16: A MP 1393 aumenta a possibilidade de multas de 20 mil a 500 milhões de reais. Isto significa um aumento muito expressivo, mas a severidade dessa multa somente pretende ter incidência naqueles casos em que estejam absolutamente caracterizados um abuso.
7: Amarilis, segundo o governo, a medida busca evitar aumentos injustificados em momento de pressão internacional sobre os preços dos combustíveis. A medida já está em vigor e pode ser aplicada pelos órgãos de defesa do consumidor.
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0: É com você, Dani.
17: Olá, Marilis e ouvintes. Nessa terça-feira, a formação de uma frente fria causa instabilidades em Santa Catarina. No início do dia, a chuva se concentra nas áreas próximas ao Rio Grande do Sul, sobretudo no Planalto Sul e Litoral Sul. Ao longo da manhã, avança para as demais regiões. Há risco de temporais isolados, com pancada de chuva, trovoadas, vendaval e eventual granizo. Durante a tarde, até podem ocorrer aberturas de sol, mas o tempo segue instável, com condições para pancadas de chuva e temporais isolados. À noite, o risco aumenta, com menor chance no litoral. O vento sopra de norte a noroeste, com rajadas podendo ser mais intensas no Planalto Sul e Litoral Sul. Também há risco de vento sul intenso e momentâneo associado aos temporais. As temperaturas máximas ficam entre 20 e 25 graus, podendo chegar perto dos 28 no oeste e no Planalto Norte, nas áreas próximas ao Paraná. Na quarta-feira, o tempo segue instável, com chance de chuva e risco de temporais isolados. No decorrer do dia, a chuva se concentra mais no norte catarinense. No litoral, o vento passa a soprar de sul, com rajadas. Na quinta-feira, o tempo começa a firmar no fim do dia. Cuide-se, Leve um guarda-chuva e aproveite o dia da melhor forma. Até breve!
0: Chegamos ao fim desta edição. Agradeço pela sua companhia. Amanhã eu tô de volta. Um abraço para você e até lá!

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2: É o nosso Matiano na Alvorada na edição deste dia 29 de setembro, terça-feira. Muito bom dia para você. 15 graus a temperatura nesse momento, né? Hoje, dia mundial do coração, data oficial de conscientização sobre a prevenção de doenças cardiovasculares. Também dia internacional de conscientização sobre a perda e o desperdício de alimentos, né? Uma mobilização global promovida pela ONU. Dia mundial do petróleo também, data que destaca a importância estratégica deste recurso energético. E a Igreja Católica celebra a festa litúrgica dos arcanjos São Miguel, São Gabriel e São Rafael. Atendo com muita música boa para você, participações no nosso 991063978. Muito bom dia para você. 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
2: Estamos de volta com o nosso Mateando às 6h07, agora amanhã de terça-feira, 29 de setembro. Já agradecer aqui a audiência, o pessoal que vai com a gente, né? O amigo Mário José de Itaguaí já mandou um áudio aqui, Mário.
12: Bom dia, meu amigo Gilmar Santo, é o Mário José da cidade de Itaguaí, no estado de São Paulo. Tá com musical pra nós aí, tá com a cadeira baia aí, meu amigo. Agradecer para todos meus amigos da cidade de Itaquarituba, para tudo você da rádio, para todo que vem ouvir a música. Um abraço, meu amigo.
2: Valeu, meu amigo. Um abraço para você aí. A Josina também já tá ouvindo, né? Que a presença de Deus seja sua melhor companhia hoje e sempre. Amém. Alô, Dani Sutil, bom dia com Jesus. Amém, né, Dani? Um ótimo dia para você. E o da Silva também já tá ouvindo aí o nosso Matiano. Obrigado pela audiência. Meu amigo Anderson Borges já mandando um bom dia aqui participando.

0: na programação pra matar a saudade, o Teodoro Sampaio, Garanhão da Madrugada, e o Mano Lima, Cadela Baia.
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1: Estamos de volta na programação às 6h20 na nossa manhã de terça-feira, meu amigo Rafael Silva. Bom dia aí, Rafael, obrigado pela audiência.
2: Bom dia, Gilmar. Manda uma música da Abra a Porta, meu bem, que eu estou chegando agora, fretando para meus irmãos, para minhas irmãs e para meu companheiro, para você, Gerardo. Bom dia, Gilmar.
1: Bom dia, Gilmar. Amém, né? Que assim seja. Deus dê mais um dia abençoado para nós aí, né? Quase que eu pensei que era o porta-mala do Chevrolet de novo, né, o Ivone? Lourenço e Lorival!

0: Lourinho e Irineu na programação com Laço da Saudade. Lourenço e Lorival, a menina da aldeia. Quem tá ouvindo aí também a nossa programação, minha amiga Lu aqui do centro, né, Lu? A Terezinha, bom dia. Meu amigo Toninho Pereira de Lemon Regis também, né, Toninho? Um abraço e um bom dia pro Jota Lima, tá pedindo Folha Seca do Amado Batista. Ô, Jota Lima, um abraço pra você aí. Meu amigo Gilberto Chaves tá pedindo aqui João Mineiro e Marcelo nas Paredes Azuis. Um abraço, meu amigo. Obrigado pela sintonia aí, viu?
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0: Agora da FM 6:29.
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2: Vamos lá, 6h34, nosso Mateando. Muito bom dia pra você, meu amigo, minha amiga que sintoniza a nossa 94.5. Meu amigo Zé do Bento, como é que tá aí, Zé do Bento? Sintonizado aí na nossa 94.5.
3: Bom dia, meu amigo. Tudo na Santa Paz por aí. Olha tudo como tá lindo o Lebon Reis. E vamos partir pro Timbó Grande. Se Deus no Senhor quiser e acompanha nós, né?
2: Opa!
3: Tropeiro velho pra nós ir ouvindo e oferecendo pra todos os ouvintes da nossa Alvorada. Valeu, isso um aí. Abraço.
2: Tamo junto, Zé do Bento. Um abraço pra você. Terezinha também tá ouvindo aí, né, Terezinha? Obrigado sempre pela audiência, 6h35.

0: Aí, tropeiro velho do Teixeirinha na programação, meu amigo Zé do Bento, João Mineiro e Marcelo Abado Batista também nesse bloco aí. Vou mandar um abraço lá pro meu amigo Leucir Pires de Lima, tá curtindo a gente lá em Curitiba, né, Leucir? Um abraço pra você aí. Bom dia, meu amigo Gerson Silva também curtindo a gente aí. Meu amigo Pipa, alô Pipa, um abraço pra você aí. Meu amigo Adriano Lautério tá com a gente aí também, né? Um abraço, meus amigos. Luciano da Luz já tá trabalhando essas horas aí, né, Luciano? Meu amigo Luciano Guetem da garagem também tá sintonizado com a gente. Vamos lá? Quem mais? Chegou uma mensagem aqui. Meu amigo Giovanni Padilha, daqui a pouquinho rodamos o áudio do Giovanni aí. Já tá na sintonia desde cedinho.
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0: Vamos lá, 6h53, o nosso Mateando na Alvorada. Muito bom dia pra você. Um abraço, meu amigo Arildo Lisboa, que tá com a gente aí, né, Arildo? Um abraço, um bom dia também para Célia Ferreira. Um abraço, meu amigo Ricardo. Fala, Ricardo. Um abraço, meu amigo. Obrigado pela sintonia sempre. Giovanni Padilha, diga lá, Giovanni.
15: Bom dia, Gilmar. Manda uma música aí para essa lembrança, pois é, velho. Pro Fabiano e pro Gilmar também. Senhor Zemiro, turma do Complicado. Um abraço.
0: Valeu, Giovanni. Um abraço pra você aí, sempre na audiência, né? Que coisa boa. E mandar um bom dia também lá pro meu amigo Anilson Quadra, que tá sintonizado com a gente. Bom, depois dessa aqui eu volto, porque aí tem o horário político, né? E a partir das 7h25 estaremos de volta. Acabando já, meus amigos. Vamos aguentar mais uns dias aí. E vai até amanhã ou depois, não tô sabendo certinho, mas vai acabar essa semana aí, né?

0: Tá aí, 6h59, tá aí, né? Vamos dar a nossa paradinha básica, então, pro horário político, né? Que é gratuito e obrigatório. Daqui a pouquinho a gente volta a partir das 7h25. Vai até o dia 1º de outubro a transmissão, né? Quinta-feira é a última transmissão aí do horário político. Talvez as inserções continuem, né? Até sexta, sábado, enfim, não sei, né? Mas o programa político, esse horário reservado de 25 minutos, acaba então no dia 1º, né? Na quinta-feira é o último dia de exibição. Bom, vamos lá então, a gente volta já, fica por aí.
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0: 7:25.
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5: Vamos lá, já estamos de volta com o nosso Mateando. Bom dia pra você. Bom dia, gostaria de ouvir a música com Tonique Tinoco, Cabocla Tereza, oferecendo para a esposa Franciele, o filho Adrian, para os familiares e amigos, para todos que estão na escuta do programa. Valeu aí, meu amigo Adriano Guetem, que está na sintonia aí, Adriano, um abraço. Meu amigo lá da Qualidade Mineração, Antônio Lopes, também está sintonizado com a gente. A Marilene Guetem, alô Marilene, bom dia para você. Bom dia também, seu Moacir, né? Tá pedindo aqui o Gilberto e Gilmar, Poder do Criador. Seu Moacir Góes Oliveira, um abraço para todos os amigos da Alvorada. Valeu, seu Moacir, obrigado pela sintonia aí. Artêmio tá na audiência, Artêmio?
9: Bom dia, Rádio Alvorada. Artêmio do Campo do Oriente, pedindo a música aí, com Porca Vé, Fazenda da Viúva. Quero oferecer para todos os ouvintes, beleza? E para quem gostar da música e para você da rádio, hein? Beleza então?
5: Beleza então. Um abraço aí, meu amigo Artêmio. Obrigado pela audiência.
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Porca Véia, Fazenda da Viúva, Gilberto e Gilmar, Tonique Tinoco. Músicas aí com indicação do ouvinte aqui em 94.5. Um abraço lá pro Evaldo, né, Evaldo? Tá na audiência. Abraço aí, meu amigo Diogo. Tá pedindo César Menotti e Fabiano Fogão de Lenha. Vamos essa de novo aí, né? Lá pro pessoal da Fazenda São Gabriel. Na 94.

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0: Bom, nesse momento 17 graus é a temperatura. Para hoje temos sol e muitas nuvens de manhã, chuva forte à tarde, noite com pancadas de chuva, mínimas de 16 com máximas de 21 graus. Para amanhã, sol com algumas nuvens, chove rápido durante o dia e a noite, mínimas de 18, com máximas de 22 graus.
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1: Estamos de volta, 7h50. Bom dia lá pro meu amigo, o Eloir Antônio de Ramos, né? Ele tá na sintonia. A Camila Silva também lá de Arroio 30, né, Camila? Bom dia pra você. Vou mandar um bom dia também pro Adriano de Souza de Fraiburgo, sintoniza Alvorada FM. O amigo Elson Moraes também tá aí na audiência.

família, tá aí 7h53, o nosso Matiano na Alvorada. Vamos curtir aqui um César Menotti Fabiano. E eu volto já já aí pra fechar o nosso programa de hoje. Um ótimo dia pra você.

aí, César Minotti, Fabiano, na programação Fogão de Lenha, César Oliveira e Rogério Melo Regalo. 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Antônio Portela ligado com a gente. Aí o Antônio, ô rapaz do céu, que coisa boa, ó. Lá na máquina também, na carregadeira, no pátio da firma lá. Tamo junto aí, amigão, ótimo dia pra você. Vamos fechar com a rapaziada de Timbó Grande, o Alma e Tradição, Recado do Gaiteiro. E o Fabiano vem chegando aí, abençoada terça-feira pra você. Bom dia, bom dia.

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0: 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Opa, bom dia, gente, tudo bem? 8:05, bom dia de terça-feira. Bom dia, ouvinte, bom dia você, dona de casa, você trabalhando, você curtindo nossa programação. Esteve com o Gilmar Santos e o Mateando na Alvorada. Agora é comigo, gente, Fabiano Carlos, a partir de agora, até o meio-dia, até as 10 horas, nossa estação Alvorada, sempre com oferecimento da Erva Mate Mazute, da Agromaster, da Samar Presentes e Papelaria, da JH Móveis, Supervisa, Supermercados, Urbano Casa e Jardim, Joalheria e Ótica Elimar, e também oferecimento da Cifra Empréstimos. Gente, vai mandando bom dia pra Alvorada, vai mandando sua mensagem pra mim aqui, ó, 991063978. Vai mandando. Eu aguardo o seu bom dia no WhatsApp da Alvorada, hein? Manda, manda.
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0: Pra começar o nosso Estação Alvorada, primeiro sucesso da manhã.
13: Saudade.
0: A Texana 37. Bruno e Barreto, 8:05.

Legal, legal, Bruno Barreto, a Texana 37. Primeiro sucesso da manhã na Alvorada. Maravilha! Daqui a pouco tem mais, hein? 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Hoje é dia 29 de setembro de 2026, terça-feira, primavera brasileira. Como é que tá o tempo, hein? Como é que tá o clima, hein? Céu encoberto, mas o sol querendo aparecer, né? O sol tá querendo aparecer. 17 graus a temperatura. Nenhuma chance de chuva por enquanto, né? Oh, mas claro que hoje teremos algumas condições de pancadas durante o dia, tá bom? Vamos lá, 17 graus, tempo tá legal aqui na manhã, hein? Bom, hoje, terça-feira, vamos às datas históricas neste 29 de setembro. Estamos aí no nosso penúltimo dia do mês. Amanhã é 30 de setembro, último dia amanhã. Então vamos com o nosso penúltimo dia. Falar que há 62 anos atrás, em 1964, a primeira história da personagem Mafalda, criada pelo cartunista Quino, é publicada no periódico argentino Primeira Plana. Há 36 anos atrás, em 1990, a Catedral Nacional de Washington é concluída. Aniversariantes famosos do dia: Marcos Frota, ator brasileiro, completa hoje 70 anos, hein? E hoje ele trabalha com circo, né? Ele que é fundador e proprietário do Mirage Circus, né? Famoso em todo o Brasil. É Halsey, cantora estadunidense, completa hoje 32 anos. Hoje é Dia Mundial do Petróleo, Dia do Anunciante, Dia Mundial do Coração, Dia Internacional de Conscientização sobre Perda e Desperdício de Alimentos. Daqui a pouco as manchetes dos principais jornais e também a nossa reflexão do dia. Ó, vai mandando bom dia pra Alvorada que daqui a pouquinho eu vou retribuir o seu bom dia, tá? Daqui a pouquinho vou atender a sua mensagem, você que manda beijo, manda abraço, você que participa da nossa Manhã da Alvorada aqui no nosso WhatsApp 99106-3978. 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

é só uma ficadinha. Grupo Menos é Mais aqui na Manhã da Alvorada, 8 horas e 12 minutos. Bom dia pra todo mundo ligado com a gente. 8 e 12 aqui na Melhor Manhã. Vamos com as manchetes, então, dos principais jornais do país. Aqui nesta manhã de terça-feira, 29 de setembro de 2026. Ó, caso de Nossa Senhora expõe contaminação eleitoral no STF, hein? Destaque do Folha de São Paulo. O jornal O Globo é religião e Beth se esquentam campanha. STF vai decidir no zero hora feminicídios, golpes virtuais e cadeias lotadas demandam novas soluções na segurança pública. Notícias do dia Santa Catarina. Tribunal Superior detalha o perfil do eleitorado catarinense, hein? Vamos para as principais manchetes da rede de notícias Acaerte. Vamos lá então, hein? Ó, eleitores não podem mais ser presos, hein? Exceto em flagrante ou por sentença até as eleições. Prêmio reconhece iniciativas de impacto social positivo nos municípios de Santa Catarina. Estudantes catarinenses atingem terceiro melhor resultado do Brasil em prova que mede conhecimentos básicos. Doenças cardiovasculares matam mais de 1.700 mulheres em Santa Catarina. Hoje estamos no Dia Mundial do Coração, né? Então, sobre essa matéria, sobre as doenças cardiovasculares que matam mais de 1.700 mulheres em Santa Catarina. Bom, o governo amplia a fiscalização contra abuso nos preços dos combustíveis. Profissionais de enfermagem de Santa Catarina debatem uso de inteligência artificial no setor nesta semana. Que mais, hein? Lei do gás amplia a concorrência e impulsiona Mercado Livre. Setor de alimentação corporativa encara novas tendências no mercado de trabalho. E durante a manhã e a tarde também, durante nossa programação da manhã e do período da tarde, as notícias direto da rede de notícias Acaerte. Eu volto já com a nossa reflexão do dia. Fica ligado, fica ligado.

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1: Olá, 8/17, setembro do mês do Gaúcho, hein? Mês que sentimos ainda mais o orgulho da nossa tradição, acompanhado da piucha, do churrasco, da música tradicionalista e com certeza muito bem acompanhado da cuia de chimarrão com a erva mate mazute, é claro, hein? 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E viva aos gaúchos, seja você nascido no Rio Grande do Sul ou gaúcho de coração como eu, hein? Estamos ainda no mês do gaúcho, gente. Hoje é amanhã, setembro. Parabéns a todos os gaúchos, repito, hein? Você nascido no Rio Grande do Sul e você, gaúcho de coração.
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0: Opa, vamos lá, 8h19, nossa Estação Alvorada, até o meio-dia pra você nesta terça-feira.
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0: Não, vai participando, hein? Vai mandando sua mensagem, vai mandando bom dia, vai participando à vontade na nossa programação, vai interagindo, tá? Vai se manifestando no WhatsApp da Alvorada, 99106-3978. Participe da programação. Ah, Fabiano, mas eu ouço tua programação sempre. Mas o programa fica mais legal quando você manda a mensagem no WhatsApp da Alvorada, tá? Participa, interage aqui na programação, fica mais legal ainda o nosso programa, nossas manhãs, tá bom? Então quero você comigo também no WhatsApp da Alvorada. Quero você participando com a gente também. Vamos com a nossa reflexão? 8h20 para você acompanhando em casa ou no trabalho ou na região ouvindo a gente. Hoje vamos falar de dias melhores na vida, né? Terminando mais um mês, logo começa outubro. Nossa reflexão nesta terça, alegria verdadeira não é apenas um momento de sorte, mas uma escolha diária de apreciar as coisas simples e o presente. A felicidade mora no agora, nas pequenas coisas que acontecem sem aviso. Pare de olhar para o que falta e celebre cada pequena vitória no seu dia. Um sorriso sincero muda o seu dia e ilumina tudo ao seu redor. Se sinta feliz com as coisas que fazem bem a você no dia a dia. O seu trabalho, em casa, com a família, com os amigos, nos projetos que você busca alcançar, nos objetivos que você busca realizar. Vamos vivendo mais um dia e cada dia que seja melhor que o outro. Bom dia! Que a felicidade seja constante na sua vida. Que a felicidade seja constante no seu dia, nos seus dias. Que a felicidade seja constante quando termina um mês e começa o outro mês. Independente de como é a sua vida, mas que você viva com intensidade, viva com felicidade, com um sorriso no rosto, batalhando, lutando a cada dia, vencendo os obstáculos, vencendo as dificuldades, vencendo as barreiras do dia a dia em toda a sua vida. Que você não deixe que os momentos ruins da sua vida atrapalhem o seu presente e o seu futuro. Que você viva cada instante como se fosse o último na sua vida. E vamos vivendo mais um dia. 8h22, bom dia pra você.

0: pra você, Maiane Maraíza, os 80 nomes da Maiane Maraíza. Quantos nomes? 80, tudo isso? Jota Quest, dias melhores aqui na nossa melhor manhã. Bom dia, povo, bom dia pra você em casa, bom dia pra você ouvindo nossa manhã da Alvorada, tá curtindo nossa programação? Então vamos participar, gente, 991-06-3978. Abração pro meu amigão Anderson Borges, tamo junto, Anderson. Bom dia, meu amigo, tudo de bom. Luciane, bom dia. Bom dia pro Antônio Lopes em Fraiburgo, pro meu amigão, o Anilson Quadra também, trabalhando e curtindo nossa alvorada. Ivone Lente, Ivone. A Ivone sempre manda um, dois, três áudios na sequência, né? Eu não sei qual que eu ouço aqui primeiro. Eu vou ouvir o último, Ivone.
1: Que Deus dê mais dia de saúde. Bota o Zé Felipe aí.
0: Tá bom, vamos ouvir o primeiro
1: áudio. Fabiano, né? Meu amigo, esqueceram de mim, ou Fabiano?
0: É, acho que você esqueceu de mim, Ivone, hein? É. Eu ia perguntar isso mesmo, hein? Esqueceram de mim? Não, acho que você esqueceu de mim, ô Ivone. Ai, menina, menina. Bom dia pro meu amigo José Hamilton, meu amigo Loire e Loire em Guaramirim, curtindo a gente. Bom dia, Ater Stuber. Pedi uma do Rafa Torres, daqui a pouquinho mando, tá? O meu outro amigo Iloir, que tem o Iloir de Guaramirim, o Iloir Antônio de Ramos, ouvindo sempre nossa programação. Abração pra você, minha amiga, também ouvindo nossa manhã, a Elisa. Oi, Elisa, bom dia. Bom dia pra Maria Borges também, mandando aqui sua mensagem, o seu bom dia na nossa programação da Alvorada. Gente, vamos juntinhos até o meio-dia, aqui na nossa 94. Já já tem informação, tá? E mais músicas aqui na sequência da nossa manhã mais que especial.

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0: 8h36, vendedor de curitibanos tem imagem usada por golpistas para fraudes em todo o Brasil. Um vendedor de uma concessionária de curitibanos teve a própria imagem usada por uma quadrilha suspeita de aplicar golpes na venda de veículos pela internet. Os criminosos utilizavam fotos, vídeos e informações reais da empresa e do Gabriel Vieira de curitibanos para criar anúncios falsos e negociar com compradores de diferentes partes do Brasil. Gabriel, 23 anos, trabalha em uma concessionária da família e começou a divulgar os veículos da empresa nas redes sociais ainda aos 19 anos. A primeira aproximação com os criminosos ocorreu justamente após a divulgação de um caminhão disponível no estoque. Sem saber que estava falando com um golpista, Gabriel enviou as imagens e informações solicitadas. O material passou a ser utilizado posteriormente pelos criminosos para se apresentar como vendedor e convencer novas vítimas. Segundo os relatos reunidos no caso, um caminhão anunciado pela concessionária por cerca de R$120 mil a R$130 mil chegou a ser divulgado pelos golpistas por valores entre 50 e 60 mil, bem abaixo do preço. Em outras negociações, os criminosos também utilizavam fotos genéricas de veículos. As vítimas eram atraídas pelos preços baixos e pelas condições facilitadas de pagamento. Durante as conversas, os golpistas também alegavam que outras pessoas estavam interessadas no mesmo veículo e pressionavam pelo pagamento rápido do sinal ou de valores relacionados do transporte. Pois é, e várias pessoas caíram nesse golpe. Então atenção, gente, hein? É um vendedor de curitibanos, teve a imagem dele usada por golpistas e que aplicaram golpes aí em várias regiões do Brasil. O nosso destaque para você da informação, daqui a pouco tem mais. 9 horas tem informação direto da rede de notícias AKERT. Vamos lá então, 22 minutos para as 9. É o nosso Estação, até o meio-dia para você. Música, informação, sua participação aqui no WhatsApp, alegria, bate-papo para você que se liga sempre aí, ou em casa, ou no trabalho. Você em toda a região ouvindo Alvorada, no site, no aplicativo também. Bom dia, tá? Não importa de que forma você ouve a nossa rádio, a nossa programação, que importa que você está ouvindo de qualquer jeito aí, curtindo em qualquer canto da cidade ou da região, tá? Cida Oliveira, bom dia, amigona, tudo de bom? Meu amigo Giovanni Padilha, bom dia,
6: Giovanni. Bom dia, manda um abraço para o Bruno Gubecara e para o Sr. Zumilo.
0: Certo.
6: E o Gilmar também.
0: Tá certo, obrigado Giovanni, abração pra você. Grande Giovanni Padilha, sempre curtindo nossa programação. Ó, pode mandar uma mensagem pro WhatsApp. Pode participar à vontade, quero você muito comigo aqui no WhatsApp, gente. Quero você participando bastante, tá? Pra gente fazer um programa bem legal até o meio-dia. Zé Felipe vai pra minha amigona Ivone Leite. E Rafa Torres vai pra Teri Stuber, hein? Amiga nada, Zé Felipe, 21 pras 9.

Opa, legal, 15 pras 9, hein? Rafa Torres, ferra a minha vida lá pra ter. E também o Zé Felipe, amiga nada. Essa do Zé Felipe foi pra Ivone Leite, participando também com a gente aqui na nossa melhor manhã. Gente, pode participar à vontade, hein? 991063978. Vou atender em área de Rio do Campo já já, tá bom, Yara? E roda o seu áudio, toca sua música, tá? Já já. O que mais tá com a gente aqui? Obrigado aí pela participação também. Deixa eu ver aqui, a Marilene, ligadinha também na Alvorada. Amigo Renato, bom dia. Meu amigo Renato, bom dia, tá? Bom trabalho pra ti também, obrigado. Bom dia pro Daniel de Curitibanos, ouvindo a gente também, curtindo nossa manhã da Alvorada. Lá pra Helenice também, curtindo a nossa 94. Gente, hoje é terça-feira, tá? Hoje é o penúltimo dia do mês, tá? Vem por aí outubro, novo mês. Domingo tem eleições do primeiro turno, hein? Domingo é dia de votação, dia 4 de outubro, próximo domingo, primeiro turno das eleições, tá? Se houver o segundo turno, será dia 25 de outubro, tá? Se houver o segundo turno. Mas domingo é dia de votação, gente, dia de escolher os candidatos aí à presidência da República, deputados federais e estaduais, dois senadores, né? A novidade do nesse ano de eleição, dois senadores que você vai votar, também pro seu governador, hein? Enfim, próximo domingo, das 8 às 17 horas, e a Rádio Alvorada vai estar fazendo uma cobertura especial, como sempre a gente faz aí nas eleições, né? Cobertura especial da Alvorada, trazendo informações durante o dia de domingo, nos locais de votação, né, gente? Lembrando que os locais de votação é no Colégio Irmã Irene e também na Escola Cidem, aqui em Santa Cecília, na cidade. Temos também os locais de votação no interior. Vamos trazendo informações aí, movimentação durante o dia de domingo, tá? Nos pontos de votação, durante a cidade, durante o dia, tá? Vamos informando você e, claro, na apuração também, a partir das 5 da tarde, aqui na programação, tá bom, gente? Então, cobertura Rádio Alvorada FM, eleições 2026, dia 4 de outubro, das 8 da manhã até as 5 da tarde. Cândia Pires, do Campo do Arião, minha amiga, bom dia. Obrigado pelo carinho. Zelanda Caetano, também sempre ouvindo nossas manhãs, né, Zelanda? Abração pra você, obrigado pelo carinho também da sintonia. Intervalo comercial, volto já já, fica ligado aí, tá? Tem mais Estação Alvorada, mais músicas, informação daqui a pouquinho também. Tudo isso na nossa melhor manhã.

0: Alvorada, bom dia para você, faltando 12 para as 9.
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0: Opa, vamos lá então, faltando 6 minutos para as 9 da manhã.
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0: Vamos lá, seguindo aqui na 94, amistoso da seleção brasileira, começou às 7 horas, mais um amistoso, hein? Austrália e Brasil, o Brasil tá vencendo de 4-2, hein? Esse amistoso aí, esse segundo amistoso contra a Austrália, tá melhor do que da semana passada, né? Na última sexta-feira, deu 1-1, né? Terminou empatado em 1-1, com o Brasil jogando mal, pelo menos agora tá um jogo melhor, né, gente? Um pouco melhor, Brasil vencendo de 4-2, gols do Vini Júnior, Bruno Guimarães, Rafinha e Wanderson, hein? 4-2, aí no segundo tempo, está aí nos seus 36, 37 minutos, né? Brasil vencendo de 4-2. Deixa eu mandar um abraço pra Zenilda Ramos, no bairro Nossa Senhora Aparecida, bom dia. Bom dia pra minha amigona também, a Teri Alves, também curtindo a gente. Bom dia pra você ligado na nossa manhã da Alvorada. Minha amiga Yara, tem Rio do Campo ouvindo a gente. Oi, Yara, bom dia pra você.
2: Bom dia, Fabiana, aqui é a Yara, do Rio do Campo. Podia rodar pra minha Priscila Sena e Gustavo Lima, Doce Mel, e manda pra minha mãe Neuci, pra minha filha Tainá e pra minha netinha Sofia, aí de Santa Cecília.
0: Maravilha, Yara. Abraço pra você, obrigado pelo carinho, Yara. 5 para as 9 da manhã.

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1: Legal, tá aí, fechamos a nossa primeira hora aqui do Estação Alvorada, Atitude 67, com Vitor Clay, Isso é Amor, e o Gustavo Lima com a... com Doce Mel, lá com a cantora Priscila, hein? A cantora Priscila. Tá bom, um abraço pra você, ligado. E aí, já mandou mensagem pra mim? Não mandou ainda, hein? Tô aguardando você. Estou te aguardando aqui no WhatsApp da Alvorada, tá? Você que tá curtindo nossa programação nesta manhã de terça-feira, manda mensagem no WhatsApp, manda bom dia, tá? É, vem com a gente aqui no WhatsApp também, participando e interagindo comigo aqui até o meio-dia.
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1: Alvorada, bom dia pra você, são 9h01, tem informação agora direto da Rede de Notícias Acaerte.
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3: 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Estudantes catarinenses conseguiram o terceiro melhor resultado do Brasil no Programa Internacional de Avaliação de Estudantes 2025, o PISA. A prova testa alunos com uma idade média de 15 anos em uma série de conhecimentos básicos. O diretor da rede de ensino Apogeu, Makerley Arimateia, explica que os alunos são avaliados em três áreas do conhecimento diferentes.
4: O PISA procura avaliar a matemática, a leitura, ciências e o domínio inovador. A grande diferença do PISA para avaliações como o SAEB, o IDEB, é que ele não visa avaliar o conhecimento do aluno curricular, conhecimento do aluno de acordo com a série que ele está, e sim a capacidade do aluno em aplicar o conhecimento na vida real.
3: O melhor resultado de Santa Catarina foi em leitura, com 431,7 pontos, 23 acima da média brasileira. Alunos catarinenses também marcaram 430,6 pontos em ciências, 22 acima da média nacional. E em matemática, uma nota de 395,6, 18 pontos à frente da média do Brasil. A secretária de Educação de Santa Catarina, Luciane Sereta, avalia que medidas como o PISA ajudam a gestão a entender quais iniciativas devem ser priorizadas.
5: Esses dados, eles são fundamentais, não simplesmente como indicadores a serem apresentados à sociedade, mas como indicadores que nos apontam para onde nós devemos seguir com os nossos programas de ensino e, portanto, que possam impactar na aprendizagem. A primeira ação que nós fazemos é reunir as nossas escolas e apresentar esses resultados, analisando em cada uma das áreas, como por exemplo em ciências, quais foram as habilidades que os nossos estudantes atingiram, quais habilidades que os nossos estudantes não atingiram.
3: Nacionalmente, estudantes brasileiros ficaram na posição 71 em matemática, 67 em ciências e 52 em leitura. 94 países foram avaliados. O exame feito no Brasil foi realizado por 30.140 estudantes de 1.053 escolas, tanto da rede pública quanto da rede particular. A secretária Sereta afirma que a meta estadual para a próxima prova, que será realizada em 2029, é melhorar as pontuações em até 50%.
5: Um aumento de pelo menos para o próximo PISA de 50% sobre essa pontuação. E isso vai refletir na melhoria da aprendizagem dos estudantes, porque a gente avalia a evolução dos próprios estudantes. Não é necessariamente do estado de Santa Catarina com os demais, mas é do estado de Santa Catarina consigo próprio.
3: Em 2025, Santa Catarina registrou cerca de 220 mil estudantes de ensino médio regular, sendo que 84% pertenciam à rede pública estadual. De Florianópolis, da Rede de Notícias Acaerte, Arthur Westphalen.
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7: Olá, então, 9 horas com 10 minutos, manhã de terça-feira, é o nosso Estação Alvorada.
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7: Até o meio-dia pra você, vamos juntinhos até as 10, a nossa primeira parte pra você participar à vontade, hein? No 99.

Agora fiquei feliz que ela voltou a participar também, de novo, né, na nossa programação. Bom, gente, 99106-3978 para você participar à vontade comigo aqui na manhã. O bom dia chegou aqui da Luciane Vaz do Centro. Bom dia para você, Luciane. Tudo de bom, hein? Terminou o jogo do Brasil, o amistoso contra a Austrália, deu 4-2, hein? É, hoje foi um pouco melhor, né, gente? Hoje foi um jogo melhor que da semana passada, né? 4-2, gols de Vini Júnior, Bruno Guimarães, Rafinha e Wanderson, tá? Os gols da Austrália foi de Metcalf, né? Sirkatch, então lá. Próximo amistoso será contra a Índia, hein? Se não me engano, é dia 3, né? Próximo amistoso será contra a Índia, se eu não estarei enganado, é no próximo sábado, 11 horas, horário de Brasília, 11 horas da manhã, tá? É contra a Índia, lá no Salt Lake Stadium, em Calcutá, em novo amistoso, contra a Índia, próximo sábado, hein? Ai, ai, ai, vamos lá, 18 graus de temperatura amanhã de terça-feira, daqui a pouquinho tem um boletim do tempo, hein? Com Leandro Puchalski, agora tem borboletas para matar a saudade, é o Victor e Léo.

9h15, tá aí Borboletas pra matar a saudade, Victor e Léo aqui na nossa melhor manhã. Pra você super ligado aqui na 94.5, a sua melhor frequência. Tá em casa ouvindo a gente? Um abraço pra você. Tá no trabalho, bom trabalho. Tá ouvindo de repente no carro, levando a gente de carona, aí no caminhão, aí no ônibus, no táxi, no Uber, é. Galera que trabalha aí, ouvindo sempre no veículo de trabalho, aí os meus amigos das máquinas pesadas, máquinas agrícolas, aquele abraço pra todo mundo ligados na nossa manhã, tá? Deixa eu mandar um abração pra Isilda Colete, bom dia Isilda, tá ligadinha na Alvorada, Isilda, bom dia pra ti, tá? Obrigado pelo carinho. Ela mandou mensagem, ela chegou, ela é a Elisângela.

ouvindo nossa programação da Alvorada. Gente, nosso WhatsApp 99106-3978 para você se manifestar aqui no WhatsApp. Manda aquele bom dia especial pra gente, tá? Manda aquela participação especial aqui no programa, interagir com a gente aqui na nossa manhã. Ó, o programa fica melhor ainda quando você manda mensagem no WhatsApp, sabia? Verdade! O programa fica melhor ainda quando você manda mensagem no WhatsApp e participa aqui da programação da manhã, tá bom? Volto já já com o Leandro Puchalski, já está preparado? Boletim do tempo já já.

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0: Vamos lá, vamos conferir o tempo. Tempo aqui com céu encoberto, hein? É, céu encoberto aqui na manhã da Alvorada, aqui lá no centro, em Santa Cecília. E deixa eu confirmar aqui, ó. Tem chance de pancadas de chuva durante o dia. Nesse momento tá marcando 20% de probabilidade. E com 18 graus a temperatura, temperatura inclusive bem agradável, mas o céu tá encoberto aqui no centro. Ô, Leandro, como é que fica o decorrer desta terça? Aqui para nossa região. Bom dia para você, Leandro Puchalski.
5: Bom dia, Fabiano. Muito bom dia a todos os ouvintes da Alvorada. Seguimos com instabilidade predominando sobre o estado, sobre a região aqui do meio oeste, e isso mantém então pancadas de chuva previstas para o decorrer das próximas horas. Vai intercalando alguns períodos de melhoria, mas a chuva ocorre com em uma distribuição bastante regular, né? Pega todos os municípios, algumas áreas vai chover mais forte do que outras, algumas áreas nós vamos ter inclusive atenção para temporais, trovoadas, descargas elétricas, a questão de granizo inclusive, tem que ter atenção em relação a isso, então é importante ficar atento. Claro que essa questão aí de instabilidade, de temporais mais presentes, né? Não é a regra, não é para todo mundo, mas atenção ainda no decorrer do dia. Manutenção do tempo instável ainda previsto para essa quarta-feira, a gente tem momentos onde a chuva ocorre, outros momentos onde ela para, mas seguimos com essa característica, inclusive de novo com chance de ter alguns temporais, isso não é para todo mundo, mas segue essa possibilidade, ainda que seja irregular. Abraço a todos, informações do tempo, da Puchalski. Meteorologia.
0: Obrigado mais uma vez aí pela participação do Leandro Puchalski. E lembrando sempre que o Leandro volta lá no final do Alvorada Notícias.
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0: Maravilha, vamos lá então, de volta aqui no nosso Estação Alvorada, 925.
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0: Gente, você não mandou mensagem pro nosso WhatsApp ainda? Tô aguardando você que não mandou mensagem ainda, hein? Vamos lá. Estou aguardando você que ainda não mandou aquele bom dia pra gente aqui no 99106-3978. Tô aguardando você, minha amiga. Você, meu amigo, que está aí no trabalho. Se tiver um tempinho, manda um salve pra mim aqui, um sinal de positivo pra confirmar a audiência da Alvorada. Lenilda de Ponte Alta do Norte mandou. Bom dia pra ti, Lenilda. Tudo de bom aí pra você, tá? Obrigado pelo carinho. É neste 29 de setembro, penúltimo dia do mês. Pericles, até quando? Participação JP. Essa aqui é música nova, hein? Parceria de Pericles e JP. Bom dia pro Ademir Fernandes. É, bom dia, toca a mão do Panda. Quem pediu Panda aqui foi o nosso amigo alemão. Bom dia, alemão.

toca telefone, vai, toca. Toca telefone. O telefone não tocou aqui, hein? E aí, tocou o telefone pra você? Panda, aqui na manhã da Alvorada, Péricles. Até quando a participação do JP na melhor manhã? Deixa eu dar um abraço aqui pra quem tá mandando mensagem, curtindo nossa programação, confirmando que tá ouvindo a Alvorada. É o Márcio mais uma vez aqui, né, Márcio? Valeu, Marcião! Grande Márcio, tá lá curtindo em Rio do Campo, né? Abração pra Aparecida Cida. Oi, Aparecida Cida, tudo bem? Bom dia de terça-feira pra vocês, tá? É, que seja um dia abençoado. Já está sendo, é? Ah, já está sendo um dia legal, que bom, hein? É, deixa que chova, tá? Não chovendo forte, não dando aquela chuva intensa, aquela chuva que assusta, tá tudo certo, né, gente? Tá bom? Vamos vivendo mais um dia especial pra você aqui na nossa programação. Vou pro intervalo, tem esporte chegando já já, tá? Aí com o nosso amigão, o Jean Andrade. E daqui a pouquinho eu volto com mais e a gente vai juntos na nossa manhã até o meio-dia. Fica ligado, hein? Não mandou mensagem no WhatsApp, não participou ainda, manda, tá? Manda que eu tô esperando você aqui no WhatsApp.

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2: O presidente do Flamengo, Luiz Eduardo Batista, criticou a suspensão no Brasil da atividade de casas de apostas, as bets. Em posicionamento na Flamengo TV na noite de ontem, o dirigente apontou um impacto negativo direto na medida no planejamento do clube para a próxima temporada e afirmou que a decisão diminuirá a arrecadação do mercado esportivo no país. Segundo o dirigente, a decisão causa forte apreensão sobre a estabilidade dos contratos e das receitas futuras. O clube estima que deixará de arrecadar 400 milhões, segundo o mandatário. BAP também disse que a restrição afeta diretamente compromissos financeiros assumidos pela instituição, citando o planejamento para manter alguns atletas no elenco na temporada do ano que vem. O governo federal anunciou durante evento na última sexta a suspensão da atividade de casas de apostas no Brasil. O anúncio foi feito pelo ministro da Fazenda, Dário, juntamente com o presidente da República e outros ministros. A suspensão prevê que as bets devolvam valores em conta para apostadores até o dia 5 do mês de outubro. Com as informações para o Giro do Esporte, Jean Andrade.
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1: 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Olá, 25 para as 10 da manhã, supervisa com a gente. Hoje é terça-feira, hein? 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
1: Ó, faltando 20 para as 10 da manhã, gente. Até as 10 tem a primeira parte, 10 horas tem o momento de oração e depois, claro, que segue nossa manhã até o meio-dia. José Luiz, ô José, abraço para você. Aliás, José não, João Luiz, né? Ó, seu João Luiz, bom dia, seu João, bom dia!
12: E aí, Rafael, beleza? Eu tenho a música do JM.
0: Beleza? Ah,
1: beleza, seu João Luiz, abraço, tá? Obrigado pelo carinho da sintonia. Gente, 991063978, pode mandar a sua participação aqui à vontade, tá? Pode participar da nossa manhã à vontade aqui no WhatsApp, é? Manda abraço, manda beijo, tá? Participe com o seu bom dia, manda aquele sinal de positivo que tá valendo também aqui no nosso WhatsApp 991063978 na melhor manhã.

0: Essa é a pior saudade, hein? A pior saudade que existe. Sucesso de Murilo Huff aqui na programação. É, aqui na Alvorada FM. Qual é a sua pior saudade, hein? Ah, quem não tem uma saudade que machuca, hein? Aí se torna a pior saudade das suas vidas, hein? Alô, minha amiga Helena, abraço pra ti, tá? A Nilza também ligadona com a gente na Alvorada FM. Lá pro meu amigo Pretinho Básico. Ô, Pretinho, abraço. Meu amigo Claudemir também ouvindo a gente, curtindo nossa manhã. A Adelmira também ouvindo a gente. A Juliana, muita gente ouvindo, curtindo, hein? E você, já mandou aquele bom dia esperto pra gente? No WhatsApp da Alvorada, manda, hein? Tô aguardando você da cidade, você de toda a região, participando aqui no nosso WhatsApp também. Muita gente ouvindo. Mas assim, ó, quando você participa no WhatsApp, interage com a gente, aí fica melhor ainda, gente. Aí fica melhor ainda.
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0: Olá, 9:44. É, momento informação, vamos lá, informação. É, polícia militar intercepta picape furtada na BR-116 e prende dois por receptação em Lages. A polícia militar prendeu dois homens e recuperou uma picape furtada no estado do Rio Grande do Sul. No início da tarde de ontem, segunda-feira, em Lages, a abordagem ocorreu por volta das 14:50 no trecho da BR-116, localizado já na área industrial de Lages. A ação teve início durante o patrulhamento ostensivo e ponto de observação mantido por guarnições no trevo de acesso principal à cidade. Os policiais militares desconfiaram dos ocupantes de uma utilitário Fiat Strada de cor branca após a dupla demonstrar atitude suspeita e tentar esconder os rostos no momento em que visualizaram a viatura policial. Durante a fiscalização de rotina, os agentes constataram divergências entre a placa ostentada e as características originais do automóvel. Ao inspecionarem a numeração do chassi, gravada na estrutura do veículo, a equipe confirmou a alteração de sinal identificador e localizou o alerta de furto registrado no Rio Grande do Sul. Em depoimento preliminar aos policiais, o condutor confessou que o automóvel adulterado havia sido transportado para a Serra Catarinense com o objetivo de ser comercializado. Diante do flagrante, os dois homens receberam voz de prisão pelos crimes de receptação e adulteração de sinal identificador de veículo automotor. Ambos foram conduzidos, juntamente com a Fiat Strada recuperada, à Central de Polícia Civil de Lages, para a formalização dos procedimentos legais.
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0: Olá, bom dia. Agora 9 horas e 46 minutos.
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0: 10 pras 10. E aí, tudo bem? Como é que você tá, minha amiga, hein? Tudo certinho? E o amigo ouvinte também, tudo legal, tranquilo, trabalhando bem? É, em casa tudo certo, hein? Tá viajando, transitando aí pelas estradas da região, pelas rodovias da região, ouvindo Alvorada? Manda um salve pra mim aqui, diga que você tá ouvindo, levando a gente de carona. Vai, manda aqui no WhatsApp da Alvorada. Cleri, tá na Campina de Baixo ouvindo a gente, curtindo nossa melhor programação. Alô, Campina de Baixo, a Cleri, o Sidney, a Sara, todo mundo ouvindo a nossa 94. Israel e Rodolfo, 9 pras 10.

Virgínia! Alô, Virgínia! Cadê a Virgínia, hein? Grupo Chocolate, turma do pagode, hein? Da Israel e Rodolfo, arruma um bão aqui na programação da Alvorada. Vamos fechando nossa primeira parte do Estação Alvorada. 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Daqui a pouquinho tem momento de oração. Eu volto já já, Mari Fernandes, para fechar nossa primeira parte.

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3: Muito bem, agora 10 horas aqui na Manhã da Alvorada. Vamos começar nosso momento de oração, agora chovendo aqui no centro da cidade. E você acompanhando nossa programação. 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Vamos atender o ouvinte aqui no nosso momento de oração. Bom dia.
4: Bom dia, Fabiana. É a Zelanda. Primeiro, quero agradecer a Deus da gente ter saúde, estar junto com a família da gente. De oração de hoje, eu peço para mim, para o meu esposo, para os meus filhos, para os meus netos. Peço que Deus, nosso Senhor, nosso Senhor da Aparecida, proteja sempre eles, para os meus tios e tias, primos e prima, para a dona Eluíra e a família dela, para a Sandra e a família dela, e para quem estiver precisando de oração, Fabiana.
3: Tá certo, Zelana, obrigado, hein? 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Quem mais aqui participando? Terezinha. Bom dia, Terezinha.
5: Bom dia. Em primeiro lugar, quero agradecer a Deus. Coloco toda a minha família, meus netos, minhas amigas, coloco a Anice, a Rose, todas as minhas amigas, meus irmãos. E para quem precisar de oração, e para vocês e da rádio.
3: Obrigado, Terezinha. Vamos lá com mais participações do ouvinte aqui no nosso momento de oração aqui na Alvorada FM. A Marilda por esposo Miro. Oração para Marilda, que oferece para o esposo Miro, tá? Fabiano, peço oração para os meus filhos, meu marido e minha família, e para vocês da rádio. Roseli Terezinha do Ubatã também participando aqui na nossa manhã. 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Quem mais está participando aqui do momento de oração? A minha amiga Zenete está mandando oração aí para os filhos, por ela, para os filhos, Adilson, Israel, Alex, José, para a filha Lúcia, para o marido Nide, para as noras, a Xande, a Charla, a Flaviane, os netos Pedro, Miguel, Luísa, Cauã, Jussara e também o Guilherme. Obrigado, Zenete. Terezinha Pereira, bom dia.
6: Bom dia, Fabiano.
3: Bom dia.
6: Quero mandar oração para o Vorni, para a saúde dele, do João, da Ivonete, do Tico, para o Joãozinho, para a Tereza, para a Neuza e para toda a família dela e para mim. E para você, Fabiano.
3: Obrigado.
6: Que Deus te abençoe.
3: Obrigado, Terezinha. Para você também, tá? 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Fechou as participações? Fechou? Tem mais alguém aqui, ó, participando da programação da Alvorada. Fechou as participações então, hein? Agradecendo você, participando. Ah, tem a Luciane Vaz do Centro. Acabou de mandar mensagem, rapidinho, Luciane.
7: Põe a nós na oração, Fabiano do Céu. Um temporal muito feio, tá passando por Santa Cecília. É a Lu do Centro. Põe a nós na oração. Só pedir pra Deus proteger todos nós, amém.
3: Amém, tá certo, Luciane Vaz do Centro. Bom, Padre Reginaldo Manzotti, oração de hoje, Padre, seja bem-vindo à nossa programação. Daqui a pouquinho eu volto para a gente seguir com a nossa manhã, tá? Padre Reginaldo Manzotti, bom dia.
8: Bom dia, amados filhos e filhas. Hoje, dia 29 de setembro, também dia de São Miguel, Rafael e Gabriel, os arcanjos de Deus. Arcanjos do Senhor, venham em meu auxílio. Arcanjos de Deus, venham em meu socorro. Pedindo que a palavra de Deus esteja tão presente em nossa vida, façamos o sinal da cruz em nome do Pai, do Filho e do Espírito Santo. Amém. Senhor Deus da vida, que criastes o homem à vossa imagem e semelhança, pensastes com amor os caminhos a serem percorridos para nossa felicidade e salvação. Senhor, por muitas razões a humanidade se perdeu dos preceitos, por isso mandastes os profetas e, por fim, nosso Senhor Jesus Cristo, para nos trazer a plena revelação do verdadeiro amor a Deus, ao próximo e a nós mesmos. Obrigado, Senhor, por deixar esta revelação na palavra. Palavra que nos orienta, palavra que nos corrige, palavra que nos ilumina, palavra que nos traz dignidade de filhos de Deus. Manda teu Espírito, Senhor, no início deste dia, para que compreendamos esta palavra e, compreendendo-a, possamos vivê-la. Manda teu Espírito, Senhor, com o dom do entendimento, com o dom da sabedoria, e que possamos ver os teus sinais em tudo e em todos. Senhor, recorremos à Santa Teresinha do Menino Jesus, ela, tão íntima de nosso Senhor Jesus Cristo, possa nos valer nesta manhã. Santa Teresinha do Menino Jesus, fazei-nos simples e dóceis, humildes e confiantes. Santa Teresinha, que prometestes passar o vosso céu fazendo bem sobre a terra sem descanso, eu me recomendo a vós, Santa Teresinha. Ajudai-me a viver tão profundamente unido a Jesus, tão profundamente vivenciando os mandamentos e os santos evangelhos, que eu possa um dia estar convosco no reino de Deus. Santa Teresinha, não se canse de interceder por mim, até de ver-me um dia no céu com os anjos e santos. Pai nosso, que estais no céu, santificado seja o vosso nome, venha a nós o vosso reino, seja feita a vossa vontade, assim na terra como no céu. O pão nosso de cada dia nos dai hoje, perdoai-nos nas nossas ofensas, assim como nós perdoamos a quem nos tem ofendido. E não nos deixeis cair em tentação, mas livrai-nos do mal. Amém. Ó Deus, para o dia de hoje, que a Bíblia esteja em minha mão, a palavra de Deus no meu coração e os meus pés na missão. Um bom dia a todos. Amém.
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5: Legal, gente, 10 horas e 18 minutos, manhã de terça-feira, chovendo pra caramba aqui no centro, hein? Chovendo pra caramba. Hoje, 29 de setembro de 2026, é penúltimo dia do mês, bom dia pra você. Como eu disse, chovendo aqui na manhã, com a temperatura marcando agora 19 graus. E a partir de agora tem nossa Estação Alvorada, segunda parte, hein? 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Você que não participou ainda, gente, manda mensagem pra mim, hein? 991063978, manda sim, interaja com a gente, vem no WhatsApp da Alvorada, manda bom dia, manda mensagem, vamos juntos até o meio-dia aqui na Alvorada FM. Juntos aqui na nossa melhor programação.
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5: Cidade Negra, depois tem Hugo e Guilherme com Wesley Safadão e muito mais, 10h19.
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1: Tá um evento cancelado, Cauã Furacão aqui na manhã, em 10h28, Hugo e Guilherme Mentirosa, participação Wesley Safadão e também Cidade Negra. Eu também quero beijar o Silvio Novaes em Ponte Alto, pediu, Ponte Alto do Norte, né, Silvio? Pediu uma outra do Cidade Negra. Como eu acabei de tocar nesse bloco Cidade Negra, vou demorar um pouquinho pra tocar outra, tá? Mais tarde, aí eu toco pra você, tá? Mas bem mais tarde. Tá bom, Silvio? Mas de qualquer forma, aí abração. E obrigado pelo carinho da sintonia, tá? Ó, 991063978 pra você participar, hein? Você que não mandou mensagem lá na primeira parte, antes das 10 horas, manda pra mim agora. Você que não participou ainda, manda sua mensagem, manda sua participação aqui no WhatsApp da Alvorada, tá? Participe com a gente, vamos até o meio-dia, aqui com muita música, informação, alegria e alto astral. Daqui a pouquinho, golpe do falso advogado já fez mais de 200 vítimas em curitibanos. Daqui a pouco aconteceu no sul do estado de Santa Catarina, é município de Braço do Norte, que fica no sul, né? É criança de 1 ano e 6 meses, foge de creche e vai até o trabalho da mãe. Imagina só, uma criança de 1 ano e 6 meses fugiu da creche e foi até o trabalho da mãe. Gente, a criancinha de 1 ano e 6 meses fugiu da creche, o menininho, pra ir até o trabalho da mãe. Essa história a gente vai acompanhar daqui a pouquinho pra você na nossa programação da Alvorada. Deu tudo bem, já adiantando que deu tudo certo com a criança, tá? Mas deu tudo certo, criança tá bem, tá? Aconteceu no Embraço do Norte, município do sul de Santa Catarina. Daqui a pouquinho essa história pra você aqui na nossa manhã.

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0: Ó, o tempo continua chuvoso, hein, gente? É, chuvoso em toda a nossa região, 47% ainda de probabilidade de mais pancadas de chuva durante o dia, um dia bastante estável hoje, como já se previa, né? Umidade relativa do ar na faixa dos 85%, ventos que sopram a 10 km por hora e a temperatura 19 graus agora, aqui no centro em Santa Cecília. Para tarde, as temperaturas não passam de 19 graus. Ainda continua chuvoso durante todo o dia. Amanhã, quarta, também um dia bastante instável também, com previsão de pancadas amanhã ainda, com as mínimas de 14 graus, as máximas de 20. Quinta-feira, a princípio, não tem chuva a partir de quinta, mas ainda segue com um dia bastante encoberto na quinta-feira, com períodos de melhoria. Temperaturas na quinta, 9 graus a mínima, 19 graus a máxima. Dia de sol na sexta, com mínimas de 9, máximas de 20 graus aqui para nossa região.
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0: Olá, 10 horas e 36 minutos, aqui ó.
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0: Abraços pra você ligado na nossa programação. A minha amiga Pedrolina mandou mensagem, abraço minha amigona. Artêmio, diga aí Artêmio, fala comigo Artêmio, bom dia.
2: Gilmar Santos, é, tá tudo certo Gilmar?
0: O Gilmar tá tudo certo com o Gilmar, o Artêmio, hein? Comigo também.
2: E aí, vendo a chuva cair em cima do telhado, já é bom demais.
0: É, esse Artêmio.
2: Um bom dia pra você, pra família.
0: Abraço pra você também.
2: Um bom dia também pro Fabiano Carlos, com a família dele.
0: Ele tá aqui do meu lado, inclusive.
2: Bom dia pro Renan. Pra ele, pra família. Que seja uma terça abençoada.
0: Isso.
2: Uma terça-feira, meu amigo, abençoada pra nós.
0: Ah, um abraço, Artêmio. Eita, Artêmio. Mas o que importa é que ele tá participando. O que importa é que tá ouvindo, né? Troca o nome dos locutores, vai tá tudo certo, né? Ei, grande Artêmio. Gente, quero você participando mais comigo, hein? Tô sentindo falta de muitos ouvintes que não mandaram mensagem pra mim ainda hoje. Tô sentindo falta de muitos ouvintes que ainda não mandaram mensagem pra Alvorada hoje, hein? Vamos lá, 10h37, Indústria Musical.
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o Champanhe Master com Menos é Mais, aqui na nossa melhor manhã, indústria musical Aviãozinho, também nos 94.5 pra você aqui, ó. 16 minutos faltando pras 11 horas da manhã. Ô, Gilberto! Será que chove, ô, Gilberto? Abraço, tá? Ouvindo nossa alvorada. Ô, Almira, será que chove, Almira? Bom dia, minha amiga também. Ô, Lu, Ciane Vaz, chove ou não chove? Chove, né? Já, inclusive chovendo, né? É, Luciane Vaz com a gente, sempre ouvindo nossa programação. A minha amiga, a Cirlene, também ouvindo a gente. A Rosilene, ouvindo nossa programação. Cadê a Rosilene? Oi, amigona, bom dia também, tá? Lá pro Paulo, também ouvindo a gente. Galera toda aí do bairro São Cristóvão, aqui em Santa Cecília. O Paulo, lá do Rancho Infinito. Abraço pra vocês aí, tá? Lá pra nossa amiga, a Nair, também ouvindo a gente. Ô, Nair, abraço também, meus amigos de Rio do Campo, Ponte Alta do Norte, São Cristóvão do Sul, curitibanos, abraço, tá? Vocês de Lebon Regis, Monte Carlo, Fraiburgo, alô Moema, Itaiópolis, alô meus amigos aí do interior de Papanduva, interior também de Monte Castelo, curtindo a gente, enfim, tá levando a gente de carona, abraço também, tá? Tá curtindo nossa programação em qualquer canto da região, abração enorme pra você ligado na Alvorada. Participe no WhatsApp, hein? Aguardo você aqui também, hein? Uma criança de 1 ano e 6 meses fugiu de uma creche e foi e tentou, pelo menos, não chegou aí, né? E vai até o trabalho da mãe, aconteceu em Braço do Norte, no sul de Santa Catarina. Uma criança de 1 ano e 6 meses foi encontrada sozinha caminhando pela rua, tá? Bom, cerca de 30 minutos depois, câmeras de segurança registraram a criança fora da creche. O menino aparece caminhando sozinho até o escritório onde a mãe trabalha, localizado a aproximadamente 50 metros da unidade. Ou seja, pertinho, né? Nas imagens, a criança é vista atravessando a rua e seguindo até o escritório. Ao chegar ao local, ela bate na porta e também aparece diante do vidro do estabelecimento, olha só. Após o ocorrido, a mãe registrou um boletim de ocorrência para formalizar a situação. O caso também passou a ser acompanhado pela administração municipal de Braço do Norte. Aconteceu então no sul de Santa Catarina. Ô, tadinha da criancinha, hein? Uma criança de 1 ano e 6 meses, mas deu tudo certo no final ali, hein? A criança foi levada pra creche novamente, tá tudo certo, né? São histórias e informações para você aqui na Alvorada. Intervalo comercial, volto já já com muito mais aqui na nossa manhã.

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2: Vamos lá, de volta, 9 para as 11. E aí, tudo bem? Tranquilos? Manhã de terça-feira, hoje, 29 de setembro. Para você ligado na Alvorada FM em toda a grande região, pelo site, pelo aplicativo também. Golpe do falso advogado já fez mais de 200 vítimas em curitibanos. O golpe do falso advogado já teve mais de 270 registros em curitibanos neste ano. Os números são da Polícia Civil, através da 24ª Delegacia Regional de Polícia. O alto índice tem chamado a atenção das autoridades, que alertam a população para que redobrem a atenção e tenham mais precaução. A Ordem dos Advogados do Brasil, Subseção de Curitibanos e a Polícia Civil estão alertando a população sobre golpes praticados por criminosos que se passam por advogados ou escritórios de advocacia. As fraudes têm como alvo principal pessoas que possuem ações judiciais em andamento. De acordo com a delegada Roxane Fávero, os golpistas entram em contato com as vítimas por WhatsApp, ligações telefônicas ou redes sociais, utilizando nomes reais de advogados e até mesmo dados verdadeiros dos processos, facilmente encontrados nos sites dos tribunais de justiça, para dar credibilidade à abordagem. Segundo a delegada Roxane, os criminosos sugerem que a vítima tem valores a receber e precisa apenas realizar uma transferência via Pix, fornecer dados bancários ou clicar em links para ter acesso a esses valores. Eles têm acesso às informações públicas dos autos e manipulam isso para enganar. Muitos usam DDDs da região e até se identificam como juízes ou servidores do fórum, o que é falso, claro. Nem o juiz entra em contato direto com as partes do processo, reforça a delegada. Um dos grandes perigos, segundo ela, é que algumas vítimas, mesmo suspeitando da fraude, continuam conversando com os criminosos na tentativa de investigar. Não façam isso, gente, ó. Não caiam. Tem muita gente caindo no golpe do falso advogado. Então, cuidado. É o alerta da delegada Rochane, delegada regional, tá? E da OAB também, a Ordem dos Advogados do Brasil da Região. Golpe do falso advogado já fez mais de 200 vítimas na região de Curitibanos. Muito cuidado com isso, hein? 10h54. Vamos matar a saudade? É sofrência, é? É sofrência que você quer? As Marcianas. Por que brigamos?
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0: volta e fechando mais uma hora aqui do Estação Alvorada, nesta manhã de terça-feira, turma do Pagode Menos é Mais. Ainda a gente curtiu, matou saudade com as marcianas. Por que brigamos? Gente, 991063978. Cadê o ouvinte, hein? Cadê a Dona Maria? Cadê as Marias, hein? Cadê as Teres e Terezinhas? meu amigo João Pedro tá lá ouvindo. Aliás, João Paulo, né? Não é João Pedro, João Paulo. Lá pro meu amigo o Luciano, também curtindo a gente. Abraço pra vocês aí, hein? Meus amigos de Rio do Campo. Meus ouvintes de Rio do Campo, tudo bem por aí? Tranquilos, hein? Estão ouvindo Alvorada? Estão curtindo, gente? Abração pra vocês aí, tá? Lá pra Angelita, também ouvindo a nossa manhã da Alvorada. Gente, vamos pro intervalo, tem informação chamando, direto da rede de notícias Acaerte, e eu volto daqui a pouco aqui pra gente seguir com a nossa manhã da Alvorada.
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0: Alvorada, são 11:02.
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3: 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No Dia Mundial do Coração, celebrado nesta terça-feira, 29 de setembro, o alerta é para a saúde cardiovascular das mulheres. Aqui em Santa Catarina, as doenças do aparelho circulatório, como infarto e AVC, foram a segunda principal causa de mortalidade prematura entre mulheres de 30 a 69 anos em 2023. Foram mais de 1.700 mortes, segundo a Diretoria Estadual de Vigilância Epidemiológica. A cardiologista do Hospital São Marcelino Champagnat, doutora Carla Alcabe, pontua que as mulheres que já têm algum tipo de comorbidade devem ficar atentas ao risco cardiovascular.
4: Como pressão alta, colesterol alto e diabetes, aquelas mulheres que têm sintomas como dor no peito, cansaço, falta de ar, e aquelas mulheres que já têm algum histórico de ter tido eclâmpsia ou pré-eclâmpsia, hipertensão gestacional, diabetes gestacional, mulheres que tiveram menopausa precoce e as mulheres que têm doenças autoimunes também.
3: Os sinais também podem ser diferentes dos sintomas clássicos associados ao infarto. E justamente por parecerem comuns, acabam sendo ignorados.
4: Muitos sintomas podem passar despercebidos nas mulheres ou podem ser confundidos com estresse, ansiedade e alterações hormonais, como, por exemplo, um cansaço maior nos últimos dias, falta de ar, desconforto no peito, principalmente quando ele irradia para as costas, para a mandíbula, para o pescoço ou para os braços, náuseas associadas a mal-estar e falta de ar, palpitações, sensação de coração acelerado ou coração falhando, suor frio ou mal-estar súbito e até mesmo aquela queda inexplicável da capacidade de fazer exercício, como algumas atividades que eram muito tranquilas de serem feitas e elas passam a ser muito exaustivas.
3: Doutora Carla Alcabe reforça que a avaliação cardiovascular pode identificar riscos mesmo quando a mulher se sente bem.
4: Muitas doenças cardiovasculares que afetam o coração são silenciosas, portanto, os pacientes que têm pressão alta, colesterol alto, diabetes e que estão acima do peso precisam de uma avaliação cardiovascular mesmo sem sintomas. Além disso, aquelas pacientes que têm fatores de risco como tabagismo, doenças autoimunes, histórico de câncer e pacientes que têm algum histórico familiar de infarto ou AVC também precisam ficar atentas ao maior risco cardiovascular mesmo que estejam assintomáticas.
3: A orientação é procurar avaliação de um cardiologista diante de sintomas novos, persistentes ou diferentes do habitual. Proteja o seu coraçãozinho. De Florianópolis, da Rede de Notícias Acaerte, Carol Denardi.
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0: lá, de volta pra você, 11h10.
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0: Até o meio-dia a gente vai juntos nesta manhã de terça-feira, pra você muito bem ligado, sintonizado, conectado com a gente também, através do aplicativo e do site, ouvindo pela net, a nossa melhor manhã. Quem tá ouvindo, Alvorada, curtindo nossa programação aqui na manhã, é? Quem tá ouvindo? A Ju tá curtindo nossa programação da Alvorada. Minha amiga Nilza também tá lá curtindo nossa programação. Lá pra Bete também tá ouvindo nossa manhã. O Juarez tá curtindo. O João Carlos, o João Sizuki, a Joanita, a Iraci. Quem mais tá ouvindo a Alvorada, hein? Manda o seu salve, né? Manda sua mensagem aqui no WhatsApp da Alvorada, 991063978. Diga lá. Tô ouvindo a Alvorada, Fabiano. Tô curtindo nossa programação, hein? É só participar à vontade. Eliane de Rio do Campo tá sempre ouvindo, né, Eliane? Abraço. O Elson de Moraes também sempre ouvindo. Mandando foto aqui, confirmando a sua sintonia na Alvorada. É, abraço, meu amigo Elson de Moraes. Na escuta sempre, né, amigão? Na escuta sempre, é isso aí. Telzinho, não tente me impedir. 11 horas e 11 minutos.

aí pra você, 11:16, Pedro Paulo e Alex, Carmen de Chocolate, hein? A participação do Diego e Vitor Hugo e o Telzinho Não Tente Me Impedir. Chove chuva, chovendo pra caramba, hein? Vamos lá, manhã chuvosa, expectativa de mais chuvas ainda, a gente vamos seguindo pra você, hein? Nesta manhã de terça-feira, pra você em casa, pra você trabalhando, pra você ouvindo nossa programação. Abraço lá pra Cleri mais uma vez, hein? Daqui a pouco tem a música dela, né? Roseli Carlinho também tá ligada na Alvorada. Minha amiga a Elisiane, lá pra Lisete também. E ouvindo a, gente, né? Elisete, né? Não é Lisete, a Elisete, meu amigo Machado. Abração pra vocês aí no Marcelino Fernandes, curtindo nossa programação da Alvorada. O meu amigo, o nome dele aqui, o Paulinho, né? Tá ouvindo a gente também. E

0: Alvorada, são 11 horas e 18 minutos.
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1: 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Olá, 11 horas e 23 minutos. Para você ligado aqui no nosso Estação Alvorada, bom dia até. Para você trabalhando, para você preparando o almoço, para você em casa, curtindo nossa programação em toda a grande região, ouvindo a rádio que vai mais longe, para ficar bem mais perto de você. Bom, padrasto é condenado a mais de 50 anos por morte de bebê em Cidade do Oeste. Um julgamento realizado no fórum na comarca de Concórdia, Cidade do Oeste, claro, terminou com a condenação de um homem a mais de 50 anos de prisão pela tortura e morte de sua enteada, uma menina de apenas 1 ano e 3 meses de idade. A sentença foi lida na madrugada de hoje, terça-feira, da última terça, né? Após 16 horas de deliberações e debates no Tribunal do Júri. Denunciados pelo Ministério Público de Santa Catarina, os réus enfrentaram os jurados em uma sessão que começou na manhã de segunda-feira, ontem, né? O Conselho de Sentença recorreu às provas apresentadas pelas autoridades e determinou que o padrasto cumprirá apenas uma pena de 53 anos, 5 meses e 10 dias de reclusão em regime inicial fechado. As acusações contra o homem incluíram homicídio qualificado por ter sido cometido contra a vítima menor de 14 anos, tortura majorada e falsidade ideológica. Durante o plenário, a acusação detalhou que a criança estava sob os cuidados do padrasto na manhã do dia 30 de novembro do ano de 2024, data em que ocorreu o falecimento após atendimento de emergência hospitalar. A investigação policial e a atuação ministerial demonstraram que os responsáveis tentaram encobrir os atos de violência, apresentando versões falsas, né? E as versões falsas aos médicos e às autoridades policiais. Bom, o padrasto, então, foi condenado a mais de 50 anos pela morte da bebezinha, né? Bebezinha de apenas 1 ano e 3 meses de idade na comarca de Concórdia. 11h25, Raça Negra, Deus me livre, mais sucesso na manhã. Essa é pra gente matar a saudade.

você, 11h32, está aí o Natanzinho Lima. Até quando? Raça Negra, Deus me livre. Fechou duas, hein? Daqui a pouquinho tem um cara errado pra quem pediu aqui com Léo Magalhães. Já, já, hein? Na melhor manhã pra você. Oi, Rose, bom dia. Ah, pra Rosenilda, tá ouvindo a gente? Meu amigo José de Paula, sempre curtindo nossa programação também. Pra minha amiga Maria Correia, no bairro Nossa Era Aparecida. Quase pronto o almoço, hein, Maria? Hein? Quase pronto o almoço ainda? Ainda não, né? Tá cedo ainda, né? Ah, não. Tá. 11h32 ainda, né? É, pra quem almoça mais cedo, né? Então o almoço já tá prontinho, né? Nesta manhã de terça-feira chuvosa, hein? Temperatura aqui no centro, em Santa Cecília, Natânia, Ciola Gaudêncio. Natânia Aparecida, Ciola Gaudêncio. Nossa rua aqui, hein? Chovendo pra caramba, hein? 19 graus a temperatura. É... Abraço lá pro nosso amigão Juca, ouvindo também a nossa manhã especial, tá bom? Intervalo comercial, tem esporte já já, chamando inclusive agora o Jean Andrade, né? O meu amigo o Joacir também tá ouvindo a gente, curtindo nossa manhã. Maria Borges, abraço mais uma vez para Maria Borges, ligadona na Alvorada FM.

0: Alvorada, são 11:33.
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2: O Palmeiras foi a equipe que mais cedeu jogadores para seleções nessa data FIFA. Ao todo, são 11 convocados para amistosos, 8 do elenco principal: Gustavo Gomes, Diay, Piquerez, Emiliano Martinez, Arias, Sosa, Maurício e Flaco Lopes, e 3 do sub-20: Cauã Lima, Eric, Belé e Heitor. Desses, 8 já entraram em campo, alguns como titulares, e fizeram a diferença para as equipes dos seus respectivos países. A seleção da Argentina ainda não entrou em campo, no entanto, Flaco Lopes e Agustín Gay são cotados para entrar como titulares, de acordo com os jornais argentinos. Os 3 palmeirenses convocados pelo Paraguai entraram em campo no primeiro amistoso contra a Bolívia. Tanto Maurício quanto Gustavo Gomes foram titulares, mas o zagueiro atuou por mais tempo, 78 minutos, e o meia saiu aos 61 minutos. Já Ramon Sosa entrou somente no segundo tempo, no lugar do companheiro Maurício, na vitória do Paraguai contra a seleção boliviana. É o Palmeiras, um elenco forte e que tem muitos jogadores das seleções aí, representando os seus países nessa data FIFA. Com as informações para o Giro do Esporte, Jean Andrade.
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0: Vamos lá, 11:39. Bom dia pra você.
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0: A gente vai até o meio-dia nesta manhã de terça-feira. Pra você ligado na 94. Atenção em dinheiro esquecido do PIS/PASEP. Trabalhador pode perder até R$ 2.800 por não cumprir esta exigência. O novo lote do chamado dinheiro esquecido do antigo fundo PIS/PASEP começou a ser pago na última sexta-feira aos trabalhadores que pediram o ressarcimento até 31 de agosto. Os recursos são destinados a quem teve depósitos no fundo entre 1971 e 1988, período em que o programa atendia a trabalhadores com carteira assinada e servidores públicos. Segundo o governo, o saldo médio disponível é de R$ 2.800 por pessoa. O valor não é igual para todos e depende do tempo trabalhado e do salário recebido na época. O dinheiro já foi corrigido pela inflação e também pode ser solicitado por herdeiros caso o beneficiário tenha morrido. Quem ainda não fez o pedido pode consultar se tem algum valor a receber. As solicitações apresentadas na quarta-feira, dia 30, serão pagas, quarta-feira amanhã, né, dia 30, serão pagas em 26 de outubro, conforme o calendário divulgado. Como consultar e pedir dinheiro? De repente você está se perguntando, como eu faço para consultar e pedir dinheiro? A consulta pode ser feita pelo Repis Cidadão, hein? Ou pelo aplicativo do FGTS, tá? Ou também pela conta gov.br, tá bom? Dado o recado, 20 pro meio-dia, o cara errado, Léo Magalhães e João Neto e Frederico.

11h47, Ferrugem, Amor que Chama, com a participação do Lucas Luco, lá pra Cleri, Léo Magalhães, o Cara Errado, com o João Neto e Frederico aqui na programação da manhã. Gente, quem não participou ainda, dá tempo de mandar um joinha pra mim aqui no WhatsApp, mandar sua mensagem no 99106-3978, dá tempo ainda, hein? Dá tempo. Daqui a pouco tem o Alvorada Notícias após o programa eleitoral, tá? Daqui a pouquinho, 12h25. Duas menores relatam estupro e cárcere privado em Rio das Antas. É destaque do Alvorada Notícias. Governo amplia fiscalização contra abuso nos preços dos combustíveis. TSE confirma 8 candidatos ao governo de Santa Catarina das eleições de 2026. Justiça restaurativa reforça a prevenção da violência e a cultura de paz na Serra. Daqui a pouquinho também, tá? Tem as notícias do esporte, previsão do tempo e as notícias relevantes de toda a região, estado, notícias nacionais também daqui a pouco no Alvorada Notícias. Logo após o programa eleitoral que termina meio-dia e 25, tá bom? Fica ligado.

0: Alvorada, 11:48.
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0: Olá, faltando 8 para o meio-dia, é a nossa Estação Alvorada, quase nos finalmente, nesta manhã de terça-feira, hein? Chamando um abração para quem tá mandando mensagem aqui no WhatsApp da Alvorada. Opa, Cristiane, oi Cris, bom dia para ti, tá? Obrigado pelo carinho, lá para minha amiga a Janice, a Janete ouvindo também, a família Simão, aquele abraço para vocês aí ligados na Alvorada.
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0: Aqui é a sua melhor sintonia, hein? Não esquece. Continua!
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0: Henrique Juliana, a última saudade. Eu volto já pra gente encerrar o nosso Estação Alvorada de hoje. Bom dia pra minha amiga Luzia também ouvindo a gente.

0: hoje a gente não vai.
1: A última saudade, Henrique e Juliano, 5 minutos faltando pro meio-dia. Agradecendo você pela sintonia, audiência e companhia. Você que nos ouve sempre em nossa programação. Amanhã tem mais Estação Alvorada a partir das 8 horas da manhã. 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Já já, meio-dia, começa o programa eleitoral. E após o programa eleitoral, meio-dia e 25, a gente retorna com o Alvorada Notícias. Valeu, gente. Volto daqui a pouco, hein? Cláudia Leite, Dyer Maker e Camisa e o Botão. E um abraço, gente. Até mais. Fica na Alvorada, hein? Cláudia,

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30: 12 horas e 26 minutos, boa tarde pra você. Hoje é 29 de setembro, terça-feira, 29 de setembro de 2026. Em Santa Cecília, tempo chuvoso com 19 graus a temperatura. Eu sou o Fabiano Carlos e começa agora o Alvorada Notícias. 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Vamos aos destaques desta edição. Duas menores relatam estupro e cárcere privado em Rio das Antas. Governo amplia a fiscalização contra abuso nos preços dos combustíveis. TSE confirma 8 candidatos ao governo de Santa Catarina nas eleições de 2026. E detalhes, destaques do esporte, previsão do tempo e muito mais para você na Alvorada. O nosso Alvorada Notícias está no ar.
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30: Agora são 12:27. Justiça restaurativa reforça a prevenção da violência e a cultura de paz na Serra. Do Tribunal de Justiça de Santa Catarina, Marcelo Fernandes.
0: O juiz Alexandre Takashima, coordenador do Núcleo de Justiça Restaurativa de Lages, participou na última semana de dois eventos voltados à prevenção da violência e à promoção da cultura da paz na Serra Catarinense. As atividades ocorreram em São José do Cerrito e em Lages e reuniram representantes do poder público, profissionais da educação, integrantes da rede de proteção e membros da comunidade. Em São José do Cerrito, o magistrado foi um dos palestrantes no primeiro seminário Diálogos que Transformam, iniciativa promovida pelo recém-criado Conselho Municipal dos Direitos da Mulher. O encontro teve como foco o enfrentamento das violências domésticas e de gênero em todo o município, incluindo as comunidades rurais. Com experiência acumulada à frente de processos relacionados à violência doméstica e familiar durante a atuação na segunda vara criminal da comarca de Lages e no Núcleo de Justiça Restaurativa, o desembargador Takashima compartilhou reflexões sobre o tema e destacou a importância da mobilização da sociedade e das instituições para fortalecer a proteção às mulheres. Segundo o desembargador, o evento representou um momento histórico para o município em razão da criação do conselho e da realização da primeira edição do seminário. Já em Lages, Takashima participou da formação de voluntários que atuarão no projeto Escola Restaurativa, iniciativa do Ministério Público. A capacitação reuniu cerca de 100 participantes em Lages, Bocaina do Sul, São José do Cerrito e Painel, que serão preparados para conduzir círculos de construção de paz em unidades de ensino.
1: Do Tribunal de Justiça de Santa Catarina, em Florianópolis, Marcelo Fernandes para Alvorada FM.
30: Muito bem, 12:29. Vamos agora trazer o Genaldo Stefanski no Giro Rural para você, homem do campo. Tudo sobre o agro agora no Giro Rural.
2: A partir de agora está no ar, pela sua Rádio Alvorada FM, o programa Giro Rural, trazendo as informações do agro, trazendo os destaques. E hoje nós vamos falar sobre o plantio da soja, que começou aqui em Santa Catarina, com expectativa de recuperação e também uma expectativa imensa de bons resultados. Os trabalhos do plantio da nova safra de soja estão em andamento aqui no estado, marcando o início de mais um ciclo importante para o agronegócio catarinense. Com a chegada da janela de semeadura, produtores iniciam os trabalhos no campo, atentos às condições climáticas e às perspectivas para a produção e o mercado. Depois de enfrentar dificuldades em safras anteriores, incluindo períodos de excesso ou de falta de chuvas, além de desafios relacionados aos custos de produção, os agricultores catarinenses estão com essa nova temporada já mirando uma expectativa de melhores resultados. O avanço do plantio dentro do período considerado adequado é um dos principais fatores de atenção neste início de safra. A regularidade das condições climáticas durante a implantação das lavouras é fundamental para garantir um bom estabelecimento das plantas e preservar o potencial produtivo das áreas cultivadas. Além das condições do campo, o comportamento dos preços da soja também estão entre as principais preocupações dos produtores. É isso mesmo, a relação entre os custos de produção, produtividade e o valor recebido por cada saca vai ser determinante para o resultado financeiro da atividade ao longo desta temporada. A expectativa é de que, com o avanço das máquinas pelas propriedades rurais, o produtor consiga estabelecer as lavouras dentro da janela recomendada e conduzir a safra com atenção ao manejo, ao controle das pragas e doenças, e além do acompanhamento das condições climáticas. Em diferentes regiões de Santa Catarina, pelo levantamento que eu fiz, o cultivo da soja tem ganhado espaço como uma importante alternativa na composição das atividades agrícolas. O início da semeadura representa, portanto, não apenas o começo de uma nova safra, mas também a renovação das expectativas dos agricultores para os próximos meses. Neste momento, a orientação aos produtores é manter atenção ao planejamento e ao manejo das lavouras, aproveitando as condições adequadas para a implantação da cultura. O desempenho da safra vai depender da combinação entre clima, tecnologia, manejo e comportamento de mercado. Com as primeiras áreas sendo plantadas, Santa Catarina dá início a mais uma temporada de soja. Para os produtores, o momento é de trabalho e cautela, mas também de expectativa por uma safra produtiva e capaz de contribuir para a recuperação da rentabilidade no agronegócio. Para o Giro Rural, com as informações, Genauro Stefanski.
30: São 12 horas e 33 minutos. Doenças cardiovasculares matam mais de 1.700 mulheres em Santa Catarina. No Dia Mundial do Coração, 29 de setembro, hoje, especialista alerta para sinais como cansaço e falta de ar. De Florianópolis, Carol Denardi.
3: No Dia Mundial do Coração, celebrado nesta terça-feira, 29 de setembro, o alerta é para a saúde cardiovascular das mulheres. Aqui em Santa Catarina, as doenças do aparelho circulatório, como infarto e AVC, foram a segunda principal causa de mortalidade prematura entre mulheres de 30 a 69 anos em 2023. Foram mais de 1.700 mortes, segundo a Diretoria Estadual de Vigilância Epidemiológica. A cardiologista do Hospital São Marcelino Champagnat, doutora Carla Ocabe, pontua que as mulheres que já têm algum tipo de comorbidade devem ficar atentas ao risco cardiovascular.
4: Como pressão alta, colesterol alto e diabetes, aquelas mulheres que têm sintomas como dor no peito, cansaço, falta de ar, e aquelas mulheres que já têm algum histórico de ter tido eclâmpsia ou pré-eclâmpsia, hipertensão gestacional, diabetes gestacional, mulheres que tiveram menopausa precoce e as mulheres que têm doenças autoimunes também.
3: Os sinais também podem ser diferentes dos sintomas clássicos associados ao infarto. E justamente por parecerem comuns, acabam sendo ignorados.
4: Muitos sintomas podem passar despercebidos nas mulheres ou podem ser confundidos com estresse, ansiedade e alterações hormonais, como, por exemplo, um cansaço maior nos últimos dias, falta de ar, desconforto no peito, principalmente quando ele irradia para as costas, para a mandíbula, para o pescoço ou para os braços, náuseas associadas a mal-estar e falta de ar, palpitações, sensação de coração acelerado ou coração falhando, suor frio, mal-estar súbito e até mesmo aquela queda inexplicável da capacidade de fazer exercício, como algumas atividades que eram muito tranquilas de serem feitas e elas passam a ser muito exaustivas.
3: Doutora Carla Ocabe reforça que a avaliação cardiovascular pode identificar riscos mesmo quando a mulher se sente bem.
4: Muitas doenças cardiovasculares que afetam o coração são silenciosas, portanto, os pacientes que têm pressão alta, colesterol alto, diabetes e que estão acima do peso precisam de uma avaliação cardiovascular mesmo sem sintomas. Além disso, aquelas pacientes que têm fatores de risco como tabagismo, doenças autoimunes, histórico de câncer e pacientes que têm algum histórico familiar de infarto ou AVC também precisam ficar atentas ao maior risco cardiovascular mesmo que estejam assintomáticas.
3: A orientação é procurar avaliação de um cardiologista diante de sintomas novos, persistentes ou diferentes do habitual. Proteja o seu coraçãozinho. De Florianópolis, da Rede de Notícias ACAERT, Carol Denardi.
30: Estudantes catarinenses atingem terceiro melhor resultado do Brasil em prova que mede conhecimentos básicos. PISA mede compreensão de alunos de 15 anos sobre conceitos de leitura, matemática e ciência. De Florianópolis, Arthur Westphalen.
6: Estudantes catarinenses conseguiram o terceiro melhor resultado do Brasil no Programa Internacional de Avaliação de Estudantes 2025, o PISA. A prova testa alunos com uma idade média de 15 anos em uma série de conhecimentos básicos. O diretor da rede de ensino Apogeu, Makerley Arimateia, explica que os alunos são avaliados em três áreas do conhecimento diferentes.
7: O PISA procura avaliar a matemática, a leitura, ciências e o domínio inovador. A grande diferença do PISA para avaliações como o SAEB, o IDEB é que ele não visa avaliar o conhecimento do aluno curricular, conhecimento do aluno de acordo com a série que ele está, e sim a capacidade do aluno em aplicar o conhecimento na vida real.
6: O melhor resultado de Santa Catarina foi em leitura, com 431,7 pontos, 23 acima da média brasileira. Alunos catarinenses também marcaram 430,6 pontos em ciências, 22 acima da média nacional. E em matemática, uma nota de 395,6, 18 pontos à frente da média do Brasil. A secretária de Educação de Santa Catarina, Luciane Sereta, avalia que medidas como o PISA ajudam a gestão a entender quais iniciativas devem ser priorizadas.
8: Esses dados, eles são fundamentais, não simplesmente como indicadores a serem apresentados à sociedade, mas como indicadores que nos apontam para onde nós devemos seguir com os nossos programas de ensino e, portanto, que possam impactar na aprendizagem. A primeira ação que nós fazemos é reunir as nossas escolas e apresentar esses resultados, analisando em cada uma das áreas, como por exemplo em ciências, quais foram as habilidades que os nossos estudantes atingiram, quais habilidades que os nossos estudantes não atingiram.
6: Nacionalmente, estudantes brasileiros ficaram na posição 71 em matemática, 67 em ciências e 52 em leitura. 94 países foram avaliados. O exame feito no Brasil foi realizado por 30.140 estudantes de 1.053 escolas, tanto da rede pública quanto da rede particular. A secretária Sereta afirma que a meta estadual para a próxima prova, que será realizada em 2029, é melhorar as pontuações em até 50%.
8: Um aumento de pelo menos para o próximo PISA de 50% sobre essa pontuação. E isso vai refletir na melhoria da aprendizagem dos estudantes, porque a gente avalia a evolução dos próprios estudantes. Não é necessariamente do estado de Santa Catarina com os demais, mas é do estado de Santa Catarina consigo próprio.
6: Em 2025, Santa Catarina registrou cerca de 220 mil estudantes de ensino médio regular, sendo que 84% pertenciam à rede pública estadual. De Florianópolis, da Rede de Notícias Zacaerte, Arthur Westphalen.
30: Agora são 12 horas e 39 minutos, intervalo comercial na volta, tem mais informações aqui no Alvorada Notícias.
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30: Agora são 12 horas e 42 minutos. TSE confirma 8 candidatos ao governo de Santa Catarina nas eleições de 2026. Reportagem Igor Marcondes.
12: O Tribunal Superior Eleitoral confirmou que 8 candidatos disputam o governo de Santa Catarina nas eleições de 2026. O estado possui 5.725.753 eleitores aptos a votar no primeiro turno marcado para o dia 4 de outubro. Do total de eleitores, 52% são mulheres e 48% são homens. Entre os que declaram cor ou raça, 71,27% se identificam como brancos, 22,59% como pardos e 5,37% como pretos. Além de governador e vice-governador, os catarinenses vão escolher presidente e vice-presidente da República, 2 senadores e seus suplentes, deputados federais e deputados estaduais. O eventual segundo turno está previsto para o dia 25 de outubro, caso nenhum candidato alcance mais de 50% dos votos válidos. Votos brancos e nulos não entram na contagem. A lista oficial dos candidatos ao governo de Santa Catarina em ordem alfabética é a seguinte: Bruno Pedreiro, do PCO, Gelson Merizio, do PSB, João Rodrigues, do PSD, Jorginho Melo, do PL, Laís Schaude, da UP, Marcelo Brigadeiro, do Missão, professor Marcos Sodré, do PSTU, e Ralf Zimmer, do PRD. Informações oficiais sobre candidaturas, partidos, propostas de governo e prestação de contas estão disponíveis no sistema Divulga-Can de Contas e no portal de dados abertos do TSE. Com informações para o Alvorada Notícias, falou o repórter Igor Marcondes.
30: E duas menores relataram estupro e cárcere privado em Rio das Antas. No depoimento, ambas disseram ter sido forçadas a ficar em uma residência e que teriam sido abusadas por 3 homens. Detalhes com Gilmar Santos.
14: Duas adolescentes relataram ter sido vítimas de violência sexual e cárcere privado em Rio das Antas. A ocorrência também envolve suspeita de fornecimento de bebida alcoólica e substância entorpecente a menores de idade. A Polícia Militar tomou conhecimento do caso após ser acionada pela equipe do pronto atendimento do município. A unidade informou que duas menores haviam dado entrada, relatando terem sofrido violência sexual e permanecido presas contra a vontade durante a madrugada do sábado, dia 26 de setembro. O Conselho Tutelar também foi acionado. Conforme os relatos colhidos pelos policiais, os crimes teriam ocorrido dentro da residência de um dos envolvidos no bairro Novo Horizonte. Segundo as vítimas, a mãe do rapaz e proprietária do imóvel deixou a residência para prestar socorro a uma terceira jovem que estava passando mal. Após a saída dela, as duas meninas que permaneceram na casa teriam sido impedidas de deixar o local pelos jovens, que teriam trancado a residência e mantido as adolescentes contra a vontade delas. As menores relataram que receberam bebidas alcoólicas, especificamente vodka com energético e maconha, durante o período em que permaneceram no imóvel. De acordo com os depoimentos, durante o cárcere, as vítimas teriam sofrido reiteradas violências sexuais praticadas de forma forçada pelos suspeitos. Na manhã do sábado, dia 26 de setembro, por volta das 7 horas da manhã, as duas jovens conseguiram deixar o imóvel pulando uma janela. Após conseguirem escapar, as adolescentes foram diretamente ao pronto atendimento de Rio das Antas em busca de socorro. Diante dos relatos, a Polícia Militar realizou isolamento inicial e acolhimento das vítimas e de suas mães na unidade de saúde, além de colher informações detalhadas para a documentação dos fatos e apuração da possível materialidade e autoria dos crimes. Os nomes dos 3 homens envolvidos foram cadastrados no boletim na condição de suspeitos. A Polícia Civil foi comunicada imediatamente pela guarnição. Também foi acionada a Polícia Científica para realizar os exames de corpo de delito e a coleta de vestígios nas vítimas. Com informações para o Alvorada Notícias, Gilmar Santos.
30: Agora são 12 horas com 46 minutos. Governo amplia a fiscalização contra abuso nos preços dos combustíveis. A medida provisória prevê multas de até 500 milhões de reais para empresas que aumentarem os preços sem justa causa. De Brasília, Rita Sardi.
5: O governo federal ampliou a fiscalização para combater aumentos considerados abusivos nos preços dos combustíveis. Uma medida provisória publicada na última sexta-feira estabelece multas de 20 mil a 500 milhões de reais para empresas que elevarem os preços sem justa causa. A regra vale para postos, distribuidoras e outros agentes da cadeia de combustíveis. A punição será aplicada quando forem caracterizadas práticas abusivas previstas no Código de Defesa do Consumidor. O anúncio foi feito nesta segunda-feira pelo ministro da Justiça e Segurança Pública, Wellington Lima e Silva.
15: A MP 1393 aumenta a possibilidade de multas de 20 mil a 500 milhões de reais. Isto significa um aumento muito expressivo, mas a severidade dessa multa somente pretende ter incidência naqueles casos em que estejam absolutamente caracterizados um abuso.
5: Segundo o governo, a medida busca evitar aumentos injustificados em um momento de pressão internacional sobre os preços dos combustíveis. O ministro disse que foram registradas situações com alta de mais de 1.300% na margem bruta de lucro do setor.
15: Mas, infelizmente, essas notícias têm chegado à ANP, têm chegado à Senacom. Nós temos casos de mais de 1.300% de aumento da margem bruta de lucro. Então, seria inaceitável que o Estado brasileiro, fazendo todo esse esforço, fechasse os olhos para essas evidências.
5: Wellington Lima e Silva afirmou que a multa máxima será aplicada apenas em casos em que a prática abusiva esteja devidamente caracterizada. A medida já está em vigor e poderá ser aplicada pelos órgãos de defesa do consumidor. De Brasília, da Rede de Notícias Acaerte, repórter Rita Sardi.
30: Agora são 12 horas e 49 minutos. Vamos ao nosso último intervalo comercial. E na volta tem as notícias de esporte, previsão do tempo e mais informações aqui no Alvorada Notícias.
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1: E agora tem as notícias do esporte com Gia Andrade.
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5: A dupla Grenal não vive um bom momento na temporada. As duas equipes estão na zona de rebaixamento. O Grêmio e Inter aproveitam a pausa da data FIFA para tentar melhorar o seu rendimento. Renato Gaúcho vai ampliando observações na equipe do Tricolor Gaúcho e vendo alguns jovens. A volta de Renato deve abrir novas oportunidades para jovens das categorias de base do Tricolor. Em meio à disputa das rodadas finais do Brasileirão e a pausa do calendário, o técnico ampliou a observação de jovens atletas e chamou 12 garotos para participarem dos treinamentos com o elenco principal. O movimento deve destacar algumas peças e não representa uma promoção imediata dos jovens ao grupo principal. Em um momento delicado no Brasileirão, na briga contra o rebaixamento, o Renato deixou claro que pretende se apoiar na experiência do elenco, mas é sempre bom ficar de olho nos jovens, nas jovens promessas do Tricolor Gaúcho, finalizou o treinador. Pelo lado do Internacional, o técnico Eduardo Batista segue trabalhando, mas a principal notícia do Inter é a questão extracampo, né? Valores de transfer ban, a dívida que só aumenta e isso vai tendo alguns impactos negativos dentro da temporada. O técnico Eduardo Batista vai trabalhando, né? Veio para 10 jogos, o contrato é para esses 10 jogos no Campeonato Brasileiro e aí depois vai analisar o futuro, o Inter deve analisar a sequência, se vai continuar na Série A, se vai jogar a Série B no ano que vem. A situação envolvendo a proibição das bets no futebol brasileiro ainda vem rendendo alguns questionamentos. O presidente do Flamengo, né, um dos principais clubes do futebol brasileiro, falou novamente sobre essa situação e disse que como que o Flamengo vai quitar algumas dívidas, alguns compromissos que já havia assumido, né, tendo em vista esse dinheiro que entraria de bets. Aproximadamente 400 milhões, segundo o BAP, que o Flamengo vai deixar de lucrar com essa medida e vai impactar diretamente no trabalho do Flamengo para a temporada do ano que vem. Os clubes, alguns, né, já começam a buscar outras saídas, algumas outras empresas vão surgindo como possibilidade de patrocínio para estampar as camisas dos clubes do futebol brasileiro. Falando ainda dos principais clubes do futebol brasileiro, o Palmeiras, né, segue também o seu trabalho, o time do técnico Abel Ferreira ainda vivo nas 3 competições, tanto no Campeonato Brasileiro quanto na Copa do Brasil e também na Libertadores da América. O técnico Abel Ferreira, utilizando a pausa, né, para trabalhar com alguns jogadores que não vinham tanto oportunidade ou com alguma lesão vão fortalecendo, para que, porque o técnico disse que nessa reta final todos serão utilizados, né? O Palmeiras tem um grande elenco e agora é hora de mostrar a força do elenco nessas três frentes. Não jogou a toalha em nenhuma das competições e promete força máxima aí para brigar por títulos nessa reta final após a pausa da data FIFA. As informações de hoje eram essas. Desejo a todos uma ótima tarde. Volto amanhã com o Boletim do Esporte. Jean Andrade.
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1: Vamos lá então, faltando 5 minutos para as 13 horas, tempo chuvoso, 19 graus de temperatura, no centro em Santa Cecília. Como é que fica o decorrer desta terça-feira? Boa tarde para você, Leandro Puchalski.
6: Boa tarde, Fabiano. Boa tarde para todos os nossos ouvintes aqui da Alvorada. Vamos com tempo instável na sequência desta nossa terça-feira, pessoal, seguimos com o predomínio da nebulosidade ao longo das próximas horas, ainda com condições de chuva à medida que temos a tarde e a noite. Chuva bem distribuída, pegando toda a região, chamando de novo a atenção de vocês para alguns pontos onde essa chuva ela pode ser forte e ainda com alguns temporais, inclusive, né? Então a gente tem um pouco esse cenário. Isso não é regra, é exceção para menos áreas, mas é importante a gente ficar mais atento à medida que temos a sequência, tá? Do dia. Bom, manutenção do tempo instável para quarta-feira, uma quarta-feira também de céu muito encoberto, predomínio da nebulosidade, não chove o tempo inteiro, mas tem previsão de chuva para essa quarta-feira, diminui um pouco as características, as condições para temporais, mas não dá para anular totalmente. Nós temos um comportamento diferente agora acontecendo nessa quarta, mas ainda há essa possibilidade, portanto, atenção, segue valendo. Abraço a todos, informações do tempo da Puchalski Meteorologia.
1: Obrigado, Leandro. Meio-dia 56 agora. Vamos com a última informação de hoje. Lei do Gás amplia a concorrência e impulsiona Mercado Livre. 5 anos após a mudança na legislação, Santa Catarina já tem 16 indústrias nesse modelo. De Florianópolis, Carol Denardi. Agora meio-dia e 57.
7: 5 anos após a entrada em vigor da nova lei do gás, o mercado brasileiro registra avanços na participação de novos agentes e nas formas de contratação. A legislação alterou regras de transporte, comercialização e acesso à infraestrutura. Dados da empresa de pesquisa energética mostram que a participação de comercializadores diferentes da Petrobras na venda de gás natural na malha integrada passou de 0 em 2021 para 38% em 2025. O gerente de suprimento de gás da Companhia de Gás aqui de Santa Catarina, Marcos Totene, explica o que ainda é necessário para isso.
8: Do ponto de vista de uma distribuidora, é importante olhar, além dos números de participantes, também ela precisa se traduzir essa abertura, né, em oferta efetivamente disponível, com competitividade de preço, liquidez e segurança de abastecimento.
7: Em Santa Catarina, o Mercado Livre também avança. Após 1 ano, 16 indústrias já haviam migrado para esse modelo. Totene destaca ainda o Gás Release, programa que prevê leilões de gás para ampliar a concorrência.
8: Nesse sentido, o gás release, ele pode ser uma ferramenta de fato importante, desde que os volumes disponibilizados sejam suficientes, né, para gerar competição de fato, e que exista acesso, né, às infraestruturas necessárias para colocar esse gás no mercado. Para a gente que faz parte da gestão de suprimento da SC Gás, o objetivo final é bem claro. A gente busca ampliar as alternativas de contratação, né, buscar as melhores condições de oferta, preservando sempre a segurança, né, e competitividade do gás para o mercado cativo.
7: A produção líquida de gás natural no Brasil pode quase dobrar até 2035, chegando a 127 milhões de metros cúbicos por dia. Para a SC Gás, 5 anos após a lei do gás, o desafio agora é transformar a maior diversidade de agentes em competição efetiva e benefícios para os consumidores catarinenses. De Florianópolis, da Rede de Notícias ACAERT, Carol Denardi.
1: Muito bem, 12 horas e 59 minutos. 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Quer render alguma informação, acesse o site da rádio Alvorada, alvorada945.com.br e também as nossas redes sociais. Um abraço para você, uma excelente tarde. Já já começa o Frequência 94 com Renan Caetano. Abraço.
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15: Maravilha, maravilha, vamos juntos, muito, muito, muito boa tarde pra você. E aí meu amigo, e aí minha amiga, tudo bem, tudo certo, tudo tranquilo? Como está aí a sua terça-feira, hein? Como que tá a tua terça-feira? A minha terça-feira tá excelente, né? A gente tá por aí, estamos trazendo a programação pra você e claro, claro, sempre trazendo as melhores músicas no oferecimento com a Superi 99, no oferecimento também de Agromaster, Giginete Telecom, Central Móveis e Big Bom. Está no ar o nosso Frequência, já vai mandando figurinha, vai mandando áudio, vai participando na melhor.
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15: Enquanto você vai participando, já vamos começar de música boa.
16: Sérgio Sucesso.
15: Natan.
16: Natanzinho. Só falando de amor.

0: Agora 13 horas mais 14 minutos aqui na nossa programação. Quem tá participando comigo por aqui?
1: Morada, firme do campo do Arento, pedindo um amor só pra curtir, meu amigo. A dor deste amor com o KLB. Se você puder tocar, eu fico muito grato, beleza?
0: Valeu, um super abraço, obrigado pela audiência, pelo carinho da sintonia. Aí o meu amigo Artêmio, né? Tá ligado com a gente, pedindo a dor desse amor. O Anilson também, né? Mandou figurinha da Alvorada. Quem tá pedindo Tailândia, da Luísa Martins, é o nosso amigo Gilberto, né? Alô, Gilberto, super abraço pra você. Obrigado pela audiência, pelo carinho da sintonia. Vou tentar achar aqui essa, né? Tailândia. Ah, já achei. Tá certo, já tá na ponta da agulha aqui, tá? Tá tudo certinho. Vamos pro rápido intervalo?
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0: 13 horas com mais 15 minutos.
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0: Maravilha, agora 13 horas com mais 33 minutos. Quem tá pedindo pra mandar uma música, né, pro pessoal lá no Guilherme Howen é a nossa amiga. Cadê aqui? Onde que tá? A Celoni. Um super abraço pra Celoni, obrigado pela audiência, pelo carinho da sintonia. Vamos seguindo?
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0: 13h33.
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0: Agora 13 horas com 37 minutos, tem Henrique e Juliano.

0: Agora 13 horas mais 47 minutos aqui na nossa programação. Nós vamos para mais um rápido intervalo. Voltamos já já.
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0: Agora 13 horas com 47 minutos.
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0: 13 horas mais 52 minutos e tem áudio do ouvinte aqui, é isso? Vai lá.
5: E aí, Renan, boa tarde, tudo certo?
0: Opa! Lá,
5: alô pra nós aí. Estamos aqui no bairro e o Josmito dentro, dentro do carro, nem sai daí, tem medo da chuva.
0: Alô, alô, alô, meu amigo Carlinhos, super abraço. Agora tem música internacional.

0: Maravilha, 14 horas com mais 2 minutos. Daqui a pouco eu vou conversar com o Igor Marcondes, ele já tá aqui no estúdio, inclusive. É, antes a gente vai atualizar o nosso bloco aqui comercial e voltamos já já.
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0: 14 horas com mais 2 minutos.
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2: 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O governo federal ampliou a fiscalização para combater aumentos considerados abusivos nos preços dos combustíveis. Uma medida provisória publicada na última sexta-feira estabelece multas de 20 mil a 500 milhões de reais para empresas que elevarem os preços sem justa causa. A regra vale para postos, distribuidoras e outros agentes da cadeia de combustíveis. A punição será aplicada quando forem caracterizadas práticas abusivas previstas no Código de Defesa do Consumidor. O anúncio foi feito nesta segunda-feira pelo ministro da Justiça e Segurança Pública, Wellington Lima e Silva.
3: A MP 1393 aumenta a possibilidade de multas de 20 mil a 500 milhões de reais. Isto significa um aumento muito expressivo, mas a severidade dessa multa somente pretende ter incidência naqueles casos em que estejam absolutamente caracterizados um abuso.
2: Segundo o governo, a medida busca evitar aumentos injustificados em um momento de pressão internacional sobre os preços dos combustíveis. O ministro disse que foram registradas situações com alta de mais de 1.300% na margem bruta de lucro do setor.
3: Mas, infelizmente, essas notícias têm chegado à ANP, têm chegado à Senacom. Nós temos casos de mais de 1.300% de aumento da margem bruta de lucro. Então, seria inaceitável que o Estado brasileiro, fazendo todo esse esforço, fechasse os olhos para essas evidências.
2: Wellington Lima e Silva afirmou que a multa máxima será aplicada apenas em casos em que a prática abusiva esteja devidamente caracterizada. A medida já está em vigor e poderá ser aplicada pelos órgãos de defesa do consumidor. De Brasília, da Rede de Notícias Acaerte, repórter Rita Sardi.
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1: Que maravilha, que legal. Igor Marcondes, boa tarde.
2: Muito boa tarde, Renan Caetano. Boa tarde a todos os nossos ouvintes. Prazer mais uma vez estar por aqui, Renan. Dividindo o microfone com você. Essa terça-feira chuvosa, mais uma vez, mas estamos por aqui, não é, Renan?
1: Com certeza, estamos felizes, né, Igor Marcondes? E aí, o que se conta de bom pra gente aí?
2: Renan, hoje eu trago um alerta importante a toda a nossa população, nossos ouvintes, porque aqui na região, em Curitibanos, o golpe do falso advogado já registrou pelo menos 270 casos, tá? Os golpistas usam dados de processos reais, para entrar em contato com as vítimas através de WhatsApp, prometendo liberação de valores, mas antes pedindo um adiantamento em Pix. A Polícia Civil e a OAB orientam a todos que a justiça não faz esse tipo de contato, tá? Então, assim, a orientação é que você, se receber esse tipo de mensagem pedindo Pix para liberação de valor de um processo que você tem, algo assim, não responda, corte a interação imediatamente com o golpista e procure as autoridades competentes. Renan, quantos golpes nós temos visto aqui pela região nos últimos dias, né? Golpe do falso advogado, golpe de venda de carro que não existe, enfim. Então, vamos redobrar a atenção, ficar atentos e, caso formos vítimas desse tipo de situação, que é lamentável, muita gente perde de dinheiro com isso, procure as autoridades, a polícia, para que sejam feitas aí tomadas as providências cabíveis.
1: Isso aí, Igor. Lembrando, né, a todos, que os nossos ouvintes, só confie em sites oficiais, né? Só confie em números oficiais, e a maioria dos bancos, a maioria dos advogados, a maioria aí das garagens de carro, né? Isso. Elas não vão forçar ninguém a dar uma entrada via Pix, por exemplo. E eu vi agora essa semana, falando em golpe, né? Eu vi essa semana a respeito desse golpe do carro, né? Que um golpista estava se passando por uma garagem de carro, né? Uma garagem que realmente existe ali. Isso. Em Curitibanos, né? E o golpista mandava as fotos do carro, tudo certo, falava a respeito da aprovação do nome, né, no financiamento e tudo mais, e dizia, mas preciso de uma... como que é o nome? Não é uma entrada. Enfim, um sinal.
2: Sinal.
1: É um sinal para deixar o carro reservado, né? Senão eu vou vender para outro, o preço ficou muito bom, manda o sinal aí no Pix, que eu deixo reservado para você. A pessoa ia lá, mandava o Pix, e depois ia descobrir que era um golpe, porque o número bloqueava.
2: Sim.
1: E não tinha mais contato. Então, preste muita atenção. Você que está na sua casa, vai negociar um carro, vai negociar aí alguma coisa, né? Preste muita atenção.

0: Daí o atendente, né, o golpista, ele fala assim, viu, mas é pra gente liberar esse empréstimo, a gente precisa de tal valor aqui pra gente. Isso, é adiantado pra gente tirar um certificado aqui e tudo mais. E a pessoa cai e vai mandando dinheiro. O golpista fala, manda mais tanto que agora vai liberar. Esse ali era o certificado, agora pra liberação mesmo. Agora para gerar outra coisa e tal. Então são muitos golpes. Não mande dinheiro para quem você não conhece. Essa é a nossa dica
1: até,
0: de hoje.
1: Até mesmo porque quando você solicita um empréstimo ou algo assim, se é aprovado, você recebe instantaneamente, né, Renan? Sem precisar fazer nenhum tipo de adiantamento. Você só precisa depois, né, pagar as parcelas em dia. Mas ninguém pede um adiantamento para liberar o seu empréstimo caso você faça.
0: Eu peço.
1: Ah, sim.
0: É. Quando alguém me pede dinheiro emprestado, eu digo, me empresta o dobro que eu te empresto esse valor aí.
1: Rapaz.
0: Agora, 14 horas com mais 15 minutos, a gente vai para mais um rápido intervalo. Então aí o nosso amigo Igor Marcondes trouxe uma informação muito importante, diga-se de passagem, por sinal, né, muita gente tem caído nesses golpes. Preste atenção.
1: A matéria na íntegra está no nosso site, viu, Renan?
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0: 14 horas com mais 16 minutos agora.
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1: Igor Marcondes.
2: Diga lá, Renan.
1: Como é que foi sua noite de segunda-feira?
2: Muito tranquila, graças a Deus. De muita chuva, mas muito tranquila.
1: Falando em chuva, as aulas na rede municipal foram suspensas hoje, né?
2: Sim, em virtude do mau tempo, né, Renan?
1: Justamente, então as escolas municipais estão sem aula e a criançada deve estar em casa, né? Junto com a vovó, com o vovô, com o titio, com a titia, com a mamãe, com o papai, curtindo a Alvorada FM.
2: É isso mesmo, Renan. E o Brian?
1: Brian tá por casa também, tá lá ouvindo a rádio.
2: Ei, um abraço, rapaz, inclusive, né? Um abraço pra ele, hein?
1: Mandar um abraço pro Brian, um beijo especial lá pra ele, pra Letícia também, né, minha esposa, que estão por casa agora, deve estar debaixo da coberta lá, né?
2: Ah, com certeza, né? Com esse frio, essa chuva, não existe nada melhor, né, Renan?
1: Agora tem música boa, internacional, Lady Gaga, a participação de Ariana Grande, Rain On Me. O inglês tá fiado, hein, Igor?

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7: Agora 14 horas mais 36 minutos, nessa tarde especial chuvosa de terça-feira, tem Robbie Williams.

0: Maravilha, agora 14 horas com mais 43 minutos e a gente vai mandando abraço aqui, né? Você pode participar, hein? Você pode mandar sua mensagem, o Antônio Pereira tá participando comigo, quem também tá participando por aqui, minha amiga Luzia, né? Um super abraço, obrigado pela audiência, pelo carinho da sintonia. 991063978, vem comigo!
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0: Agora 14 horas mais 44 minutos.
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0: 19 graus em Santa Cecília nesse momento, umidade em 88%, vento a 10 km por hora e a condição de alerta laranja para tempestades ainda durante essa tarde de terça-feira, hein? É chuva entre 30 e 60 milímetros por hora ou 50 e 100 milímetros por dia. Além, é claro, de ventos intensos e queda de granizo. É esse o alerta, né? Para a gente ficar ligado pela Defesa Civil, tá bom? A gente vai seguindo aqui com o nosso Frequência.
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0: Por aqui a gente segue, sempre trazendo muita música boa pra você, alegria autoastral e falando, é claro, a respeito do ofertaço de preço baixo no Big Bom. 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
0: Maravilha, a gente vai seguindo por aqui. O Jefferson tá mandando mensagem por aqui, né? Eles fizeram lá um boneco, né? O Jefferson fez um boneco com roupas, né? Oi, a Jefferson. É, tá lá com calça cinza, né? O moletom, tênis também, né? O boneco que o Jefferson fez aí, aproveitando a tarde, né? Tarde chuvosa, mas ele tá lá aproveitando a tarde também. Por aqui a gente vai seguindo, agora tem Pedro Sampaio e Zé Felipe. Olhadinha.

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1: Maravilha, o som de Don Marco, a gente vai finalizando 3:08:30. E
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1: 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Eu vou ficando por aqui, viu? Agradecendo, é claro, você pela sua audiência, pelo carinho da sintonia. O Antônio Lopes também está participando comigo. Na sequência, sertanejo bom demais. Tchau, tchau.

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17: 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Opa, opa, o nosso sertanejo bom demais está começando, tá só começando o nosso sertanejo. Muito boa tarde pra você, meu amigo, pra você, minha amiga, boa tarde pra você do centro, dos bairros do interior de Santa Cecília, você que ligou o rádio agora, seja muito bem-vindo, seja muito bem-vinda. 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Eu tô feliz porque eu tô aqui na Alvorada, eu tô feliz porque eu tô na melhor de toda a nossa grande região, eu tô feliz porque tem você do outro lado do rádio também, curtindo e ouvindo a nossa Alvorada. Boa tarde pra você!
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17: Pra começar tem Paula Fernandes,

Agora 15 horas com mais 10 minutos e a gente vai seguindo. É, quem tá pedindo é João Carreiro, oferece. Como é que é? Pediu para tocar a música Lua do João Carreiro e oferece para Lavanda do Campo. É isso? Super abraço, obrigado pela audiência. A gente vai seguindo por aqui. Deixa eu ver se eu já localizo essa música aí, né? Lua. Lua com João Carreiro. Bom, daqui a pouco eu tento localizar, né? Enquanto isso, tem mais música chegando por aqui, né? Música sertaneja, é claro, nosso sertanejo bom demais. Desde o sertanejo universitário até aquele sertanejo mais antigo, a gente vai trazendo para você aqui na programação.

0: Agora 15 horas com mais 17 minutos.
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Maravilha, agora 15 horas mais 22 minutos e a gente vai seguindo com o nosso sertanejo, né? Nosso sertanejo bom demais até às 17 horas, hein?

0: Agora 15 horas com mais 31 minutos, a gente vai seguindo por aqui, né, com a nossa programação. E você que não participou ainda, participe comigo, mande sua mensagem, mande seu alô. Vamos juntos até às 17 horas na melhor programação.
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0: 15h31.
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2: O Conselho Deliberativo do São Paulo começa a votar hoje o contrato do clube com a Ticketmaster. Questionado por grupos de conselheiros, o acordo com a nova gestora de ingressos do Morumbis é tratado pela diretoria como uma salvação de curto prazo para diversos problemas financeiros do clube. O principal motivo pelo qual o São Paulo tem pressa para aprovar o contrato com a Ticketmaster é a antecipação de 110 milhões. O acordo prevê que o clube receberá o valor em até 45 dias depois da aprovação. Esse valor será como um empréstimo que será devolvido à empresa em 5 anos, com taxa de juros seguindo a CDI. A proposta da Ticketmaster também inclui a gestão do camarote 29A do Morumbis por 5 anos. A empresa pagará 30 milhões logo depois da assinatura do contrato para ter o direito de gerir o espaço em shows e jogos. Esses são, portanto, os motivos que fazem o São Paulo ter pressa para trocar a gestão dos ingressos do Morumbis e aprovar o contrato com a nova empresa. Se o Conselho aprovar o acordo na votação que termina hoje às 17 horas, o clube terá, em até 45 dias, 140 milhões na sua conta. Com as informações para o Giro do Esporte, Jean Andrade.
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1: Agora 15 horas mais 38 minutos tem João Carreiro. Lua.
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0: Agora 15 horas mais 48 minutos e você amigo, você amiga que quer acompanhar e saber onde votar, né? É você de Santa Cecília e você de Timbó Grande. Lá no nosso site alvorada945.com.br tem informação sobre isso, hein? Saiba onde votar, tá bom? Saiba onde votar lá no nosso site alvorada945.com.br.
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0: Agora 15 horas mais 49 minutos.
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0: Maravilha, né? Agora 16 horas com mais 3 minutos aqui na programação. E a gente vai para mais um rápido intervalo.
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0: Dezesseis horas com mais 4 minutos.
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2: Unifique. 5 anos após a entrada em vigor da nova lei do gás, o mercado brasileiro registra avanços na participação de novos agentes e nas formas de contratação. A legislação alterou regras de transporte, comercialização e acesso à infraestrutura. Dados da empresa de pesquisa energética mostram que a participação de comercializadores diferentes da Petrobras na venda de gás natural na malha integrada passou de zero em 2021 para 38% em 2025. O gerente de suprimento de gás da Companhia de Gás aqui de Santa Catarina, Marcos Totene, explica o que ainda é necessário para isso.
3: Do ponto de vista de uma distribuidora, né, é importante olhar, além dos números de participantes, também ela precisa se traduzir essa abertura, né, em oferta efetivamente disponível, com competitividade de preço, liquidez e segurança de abastecimento.
2: Em Santa Catarina, o Mercado Livre também avança. Após um ano, 16 indústrias já haviam migrado para esse modelo. Totene destaca ainda o Gás Release, programa que prevê leilões de gás para ampliar a concorrência.
3: Nesse sentido, o Gás Release ele pode ser uma ferramenta de fato importante, desde que os volumes disponibilizados sejam suficientes, né, para gerar competição de fato e que exista acesso, né, às infraestruturas necessárias para colocar esse gás no mercado. Para a gente que faz parte da gestão de suprimento da SC Gás, o objetivo final é bem claro. A gente busca ampliar as alternativas de contratação, né, buscar as melhores condições de oferta, preservando sempre a segurança, né, e competitividade do gás para o mercado cativo.
2: A produção líquida de gás natural no Brasil pode quase dobrar até 2035, chegando a 127 milhões de metros cúbicos por dia. Para a SC Gás, 5 anos após a Lei do Gás, o desafio agora é transformar a maior diversidade de agentes em competição efetiva e benefícios para os consumidores catarinenses. De Florianópolis, da Rede de Notícias ACAERT, Carol Denardi.
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1: Agora 16 horas com mais 11 minutos. Mandar um abraço lá pro meu amigo Biro, né? Ô Biro, um abraço, meu irmão. É, ele tá lá junto com o seu netinho, né? O Lorenzo, Neto Lorenzo. Um abraço então pra vocês aí. Estão ligados com a gente, né? Agora tem Zé Neto Cristiano.

0: Maravilha, agora 16 horas mais 21 minutos. Meu grande amigo tá participando por aqui também, né? O Jonathan. Ô, Jonathan, um super abraço. Como é que tá por aí? Tudo certo? Tudo tranquilo? Muito trabalho? Muito trabalho aí? Bom trabalho, viu? Um super abraço. Vamos seguindo.
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1: Agora 16:41. A Janete Rodrigues está participando aqui com a gente, meu amigo Marcelão também, né? Tá pedindo Estou Enamorado com o João Paulo e Daniel. Essa é top demais, né? Pediu pra mandar, né, pra toda a galera que tá curtindo aí. Então, deixa eu ver aqui se eu já localizo aqui. É João Paulo e Daniel, né? Enquanto eu vou achando aqui, a gente já vai ouvindo Guilherme e Benuto.
2: Presta atenção nessa história.

0: 16h mais 49 minutos.
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Agora 16 horas mais 53 minutos tem Lua Santana. Eu sou Sentimento, a participação do Lua Pereira. São os Luans.

Ao som de Maiara e Maraísa, Oi Sumida, a gente vai encerrando então o nosso sertanejo bom demais de hoje. 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Lembrando que eu volto amanhã a partir das 13 horas e eu fico, né? Fico fazendo companhia pra você até as 19 horas da manhã, tá bom? Até no bailão! Tchau, tchau. Um super abraço pra você.

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1: Vamos lá, tá começando o nosso Bailão da 94. Não vi minha trilha aqui, rapaz, de começar o programa, mas tá bom. Então vamos colocar aqui a nossa oficial, né, pra gente começar o bailão. Hoje, terça-feira, 29 de setembro de 2026, por aqui, Gilmar Santos com você. 19 graus e a temperatura tá bem úmido, tá daquele jeitão, chove, não chove, né? Tá nublado o tempo, bastante nublado. Eita! 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Pode participar comigo aqui no 991063978. Deixa lá o seu alô, o seu recado especial, participa lá, porque você sabe que a nossa programação é preparada com muito carinho para você, viu? A gente leva até você muita música boa, o melhor do Bailão Gaúcho, a boa música de banda, né? E também você participa nas redes sociais, se você preferir ali, Facebook, Instagram, ouve a gente pelo site, pelo aplicativo. O importante é sempre ficar ligado aqui na nossa 94.5, a nossa programação número 1. Bem-vindos então ao nosso Bailão da 94, que está começando.
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0: Vamos lá, nosso bailão continua às 17h20. Relembrando com São 7, não vou te dividir.

0: musical Calmon, quem sabe você me entende. Ainda Tchê Barbaridade, Corações Não São Iguais, Som 7. Também com a música Não Vou Te Dividir, né? Valdemar tá pedindo a música da banda JM, Brinquinha. Brinquinha. Não lembro dessa música, Valdemar. Vou ver se eu acho aqui. Um abraço pra você, meu amigo.
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2: 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Estamos de volta. Um abraço lá pro Evaldo que tá com a gente. Aí o Valdemar pediu uma música Briguinha, né, o Valdemar, do JM. Vamos trazer daqui a pouquinho. Eu acho que é uma música nova.

0: Que maravilha, 17h44, é o Fogo de Chão, a Dama do Rodeio, musical JM Briguinha e os Atuais antes de ir embora.
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0: Bom, nesse momento em Santa Cecília estamos com 19 graus de temperatura, né? Para hoje mínimas de 15 graus. Tá marcando aqui noite com pancadas de chuva. Já para amanhã, quarta-feira, sol com algumas nuvens, chove rápido durante o dia e a noite, mínimas de 18 com máximas de 22 graus.
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0: Vamos lá, 17h49. Boa tarde pra Célia Ferreira que tá com a gente. Só dançando um bailão lá, né? Ô, Célia. A Johnny de Lemon Regis tá com a gente também, Johnny?
10: Tudo bem? Oi, tudo Johnny bem? Johnny Lemon Regis. Ofereço um almoço pro meu irmão Ademar Teles de Santa Cecília.
0: Ademar
10: Teles. E pra esposa dele, Elizabeth. E dando os parabéns pra eles, que vão ser os papais. Papai. Ah. Muitos parabéns pra eles. Felicidade.
0: Valeu.
10: Música do Rick Renner, Filha.
0: Valeu, Johnny. Nesse horário eu não consigo Rick Renner, tá? Mais um abraço pra vocês. Parabéns, então, lá pro Ademar Teles e Elizabeth. Tudo de bom pra eles lá. Voltando 10 pras 18. Pérola Negra.
11: Aqui

0: Tá aí o grupo Seresta, meu nome é Arinho, tô nem aí. Ainda teve sucesso do André Renner, tô fazendo falta com Renata Paza. Estrela Negra, te amo cada vez mais. Ô, musicão, né? Aí é bom demais da conta. Um abraço, meu amigo Elson Moraes, tá sintonizado lá. Meu amigo Anderson Borges. O Adriano Linhares tá com a gente lá também. Show de bola. Vamos pra intervalinho, a gente volta já depois da oração das Maria.
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0: Em nome do Pai, do Filho e do Espírito Santo. Amém. Queridos irmãos e irmãs, boa tarde. Que a paz de Jesus Cristo e o amor de Nossa Senhora estejam presentes em sua vida, em sua casa e em sua família. Neste momento, convido você a fazer uma pequena pausa. Onde quer que você esteja, procure silenciar o coração por alguns instantes e abrir espaço para a presença de Deus. Em meio à correria do dia a dia, às preocupações e aos desafios da vida, Deus continua nos chamando para confiar nele. Muitas vezes queremos respostas imediatas para nossas dificuldades, mas o Senhor nos ensina que tudo acontece no tempo certo. Talvez hoje você esteja enfrentando uma preocupação, uma enfermidade, uma dificuldade financeira ou carregando no coração uma angústia que ninguém conhece. Saiba que Deus conhece sua história. Ele conhece suas lágrimas, seus sonhos e suas lutas, e jamais abandona aqueles que nele confiam. A fé não significa que nunca teremos dificuldades. A fé nos dá a certeza de que Deus caminha ao nosso lado em todos os momentos, especialmente nos mais difíceis. Quando entregamos nossas preocupações nas mãos do Senhor, encontramos força para seguir em frente e esperança para acreditar que dias melhores virão. Por isso, não permita que o desânimo tome conta do seu coração. Agradeça pelas bênçãos que já recebeu, pela vida, pela saúde, pela família e pelas oportunidades de cada novo dia. Quem aprende a confiar em Deus, descobre que Ele nunca deixa faltar aquilo de que realmente precisamos. Agora, vamos colocar nossas famílias diante da proteção do Senhor. Pai de infinita bondade, nós te entregamos todas as famílias que acompanham este momento de oração. Abençoa cada lar, fortaleça os casais, proteja nossas crianças, ilumina nossos jovens e ampara nossos idosos. Conforta os enfermos, fortaleça aqueles que enfrentam dificuldades, dá coragem aos que procuram um trabalho e renova a esperança de aqueles que se sentem desanimados. Que em nossas casas nunca faltem o diálogo, o respeito, a união e o amor. Afasta de nossas famílias toda divisão, toda violência e tudo aquilo que nos afasta da Tua presença. Que Nossa Senhora interceda por cada um de nós e nos conduza sempre para mais perto de seu Filho Jesus. E agora, unidos pela fé, rezemos juntos. Ave Maria, cheia de graça, o Senhor é convosco. Bendita sois vós entre as mulheres, e bendito é o fruto do vosso ventre, Jesus. Santa Maria, Mãe de Deus, rogai por nós, pecadores, agora e na hora de nossa morte. Amém. Que o Senhor derrame sobre você e toda a sua família as mais abundantes bênçãos. Que Nossa Senhora cubra seu lar com seu manto de proteção e que a paz de Cristo permaneça em seu coração hoje e sempre. Receba a bênção de Deus Todo-Poderoso. Em nome do Pai, do Filho e do Espírito Santo. Amém. Muito obrigado pela sua companhia. Que Deus o acompanhe nesta tarde e lhe conceda uma noite de paz. Fique com Deus. Até o nosso próximo momento da Ave Maria.
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1: Estamos de volta com o nosso Bailão da 94 às 18h08. Vai participando lá no nosso 991063978.

0: maravilha, tá aí, terceira dimensão, vou pra Santa Catarina, JJSV com Tia Chaleira e a Mulher do Sul. Dois grandes sucessos, fechando mais um bloco.
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5: Às 18h20, já estamos de volta com o nosso Bailão. Boa tarde, tudo bem? Toca Céu e Cantos, Morena Misteriosa, Cleiton, Paula e Maristiane. Abraço pra vocês aí. Deixa eu agradecer também o Getúlio. Diga lá, Getúlio, tá na sintonia.
9: Que é o Getúlio. Já me chamo, né? Não liguei mais, então quebrei a tela, então. Meu celular, tô ligando pra dar manhã. Daí, só mês que vem eu vou pegar aí. Mas queria, gostaria de escutar uma música com Céu Encanto, mesa 6. Se for atendido aí, meu amigo, agradeço. Feliz pra você aí da rádio e pra todos que gostaram da música. Obrigado.
5: Meu Getúlio, um abraço pra você aí, pra dona Aurora, né? Pra toda a família que estão lá curtindo a nossa programação. Vamos curtindo aí o São Francisco. Já virou loucura.

0: Mais uma sequência pra gente matar a saudade. Tradição, a saudade mandou avisar. O Céu e Cantos, Morena Misteriosa e São Francisco já virou loucura. Boa noite lá pro Artemio, que tá na sintonia aí, né, Artemio? E o Toninho pedindo o vidro de perfume, né, Toninho? Pra não perder a barda. É, essa é boa. Daqui a pouquinho sai aí, viu?
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0: Já estamos de volta com o nosso Bailão da 94 às 18:36. Vamos de Talagaça e a Loira Tatuada.

0: Eita, coisa linda!
1: Ah, caraca, mano. Viu? Tem alguém que...
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3: Ei, garçom, dá um chego aqui na mesa 6, traz mais uma cerveja e convida o Céu e Cantos pra cantar.

0: musical JM, mais uma vidro de perfume, céu e cantos, mesa 6, talagaço, loira tatuada com rainha musical. Boa noite pra Cândia, que tá sintonizada com a gente, né, Cândia? Bom descanso. Obrigado, minha amiga, uma ótima noite pra vocês aí, viu? Música pro Tio Pide, Rosalvo, Silvano e quem estiver ouvindo, Perigosa e Linda, o meu amigo Beto. E o Silvano apareceu. Não vi mais buia do Silvano, mas deve estar sintonizado aí, né? O amigo Carlos Sudinho tá com a gente, hein, Carlos Sudinho? Curtindo do trecho aí, a Morena Misteriosa. Um abraço, meu amigo. Obrigado pela sintonia sempre aí, viu?
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1: Já estamos de volta às 18h51 e o nosso Bailão da 94 com muita música boa pra você. Vamos fazer o seguinte, tem mais sucesso chegando aí, Grupo Matizes e A Guria Que Eu Pedi Pra Deus.

0: na programação, Xeloquedo. Escuta teu pai. E ainda na programação, a guria que eu pedi pra Deus do grupo Matizes. 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Boa noite a todos os ouvintes e aos programadores, meu amigo Valneci Santos. Alô, Valneci. Meu amigo Daniel tá com a gente aí também, Daniel. Diga lá.
1: Fala, meu amigo João Marcelo.
0: Fala, Birubiru.
1: Como é que tá, amigo?
0: Tudo sabe certo?
1: Boa? Viu? Tem como eu pedir uma moda aí, meio bagualesca aí, do nosso agrado. Podia tocar pra nós aí a da Estância pra Venda aí. Mandar pra todos os teus ouvintes aí pra você. Beleza,
0: valeu,
1: meu bro?
0: Valeu, my brother, Daniel Silva. Tá sintonizado com a gente aí, né? Um abraço também lá pro Lucas, Rodriguinho e André do Aparecida que estão ouvindo a gente. Bom, já não temos mais tempo, então vou deixar aqui rodando um pouquinho da música do Chiquito e Bordoneiro. Daqui a pouquinho tem o Fabiano com o flashback. Amanhã a gente se fala cedinho, cedinho, a partir de 15 para as 6 da manhã e mais um Batendo na Alvorada. Obrigado pela audiência, ótima noite, que a nossa semana continue boa aí, né? Um abraço para todo mundo.

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21: Muito boa noite, alô você ligado na 94.5. Boa noite para toda a grande região. Estamos começando mais uma edição do Flashback 94. Edição desta terça-feira, 29 de setembro do ano de 2026. E a partir de agora, Fabiano Carlos e as melhores músicas do passado, desfilando por aqui os sucessos nacionais e também internacionais, aqueles sucessos que marcaram época, e você curte agora na Alvorada em mais um Flashback 94. E começando, tem ABBA, Mamma Mia, tem Talk Talk e Fat Family, as primeiras da noite.

0: 7,16.
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10: Aqui o flashback da 94 para você nesta ótima noite de terça-feira, para você curtir as músicas que marcaram época, aquelas que você mata aquela saudade aqui na 94. Los Hermanos, Ana Júlia, ainda tem a La Carte, Alan Jackson, aumenta o som que o flashback continua.

0: 7h30.
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Aqui as músicas do passado não param e você vai curtir mais música boa pra você, hein? Detonautas, Quando o Sol Se For é a primeira do bloco. Ainda tem Backstreet Boys e muito mais pra você na Alvorada.

0: 7:45.
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1: E continua nosso flashback até as 9 horas aqui na 94, na sua Alvorada FM, para você ligado, sintonizado, conectado no site da Alvorada, alvorada945.com.br e também pelo nosso app, o nosso aplicativo, muita gente ouvindo, curtindo a nossa noite. Creedence abrindo bloco, tem Cyndi Lauper e Heróis da Resistência.

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1: Oito e um.
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Vamos lá, seguindo, trazendo mais músicas pra você na Alvorada. Quem curte Cidade Negra vai ouvir agora Onde Você Mora, década de 90 e muito mais pra você. Continua o Flashback 94.

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Vamos lá, seguindo com muito mais músicas do passado, década de 90, finalzinho década de 90, ou quase começo dos anos 2000, Corona fez a festa com uma das músicas mais dançantes da época, depois tem Network e Garotos da Rua, pra fechar esse bloco.

0: 8h31.
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16: Vamos lá, seguindo com muito mais na Alvorada. Flashback 94 nesta terça-feira. Abrindo mais o bloco, tem U2 e muito mais aqui na sua noite.

0: 8h46.
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trazendo agora as últimas de hoje do Flashback 94, deixando aqui o meu abraço pra você, meu carinho, agradecendo você pela companhia. Amanhã voltamos, hein, com mais uma edição do Flashback. Madonna, La Isla Bonita, Let's Go, Engenheiros do Havaí e muito mais. Um abraço pra você, até amanhã.

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1: Está no ar a Voz do Brasil. As notícias do governo federal que movimentaram o país no dia de hoje.
2: Olá, boa noite.
3: Boa noite para você que nos acompanha em todo o país.
2: Terça-feira, 29 de setembro de 2026.
3: Vamos aos destaques do dia.
2: Trabalho e emprego.
3: População ocupada ultrapassa os 103 milhões de pessoas de junho a agosto.
2: Um índice de 58%, segundo dados do IBGE.
3: E de acordo com o CAGED, foram criados em 2026 mais de 1 milhão e 1.000 postos de trabalho. Graziela Mendonça.
4: Segundo dados do novo CAGED, o Cadastro Geral de Empregados e Desempregados, foram 166 mil novas vagas de trabalho de carteira assinada criadas em agosto deste ano.
2: O governo pede retirada do ar de mais de 5 mil sites de apostas ilegais.
3: E a ação contra bets irregulares remove 390 páginas e perfis das redes sociais. Luana Karen.
5: Ainda como parte das medidas de combate às bets, as lojas de aplicativos foram notificadas para a retirada de 186 apps até o dia 6 de outubro.
2: E vamos falar hoje sobre a prova de vida do INSS.
3: Atualmente é feita de forma automática com cruzamento de dados oficiais.
2: E uma outra oportunidade para a comprovação é comparecer às urnas durante as eleições.
3: Quem vai dar os detalhes é a presidente do INSS, Ana Cristina Silveira.
6: O TSE, que tem uma base que é consolidada, conseguem fazer, após a votação, enviar esses dados para o INSS e com isso a gente consegue fazer a comprovação da vida e continuar com esse benefício ativo.
2: Hoje, na apresentação da Voz do Brasil, eu, Mariana Jundmann e Luciano Seixas.
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2: Desde a publicação da medida provisória que proíbe apostas online no Brasil, na última sexta-feira, foram intensificadas as ações de combate à prática.
3: Bloqueio de sites, remoção de sites e perfis, retirada do ar de aplicativos e conteúdos de publicidade.
2: Os detalhes foram apresentados em uma coletiva de imprensa hoje em Brasília.
5: Em 3 dias, entre 27 e 29 de setembro, após a edição da medida provisória que proíbe as bets no Brasil, o Ministério da Justiça e Segurança Pública encaminhou à Anatel o pedido de bloqueio de mais de 5.200 sites ilegais de apostas. Quase 400 páginas e perfis em redes sociais tiveram remoção solicitada. De acordo com o secretário nacional de Segurança Pública, Chico Lucas, a medida permitiu aos órgãos